0: Wagner anuncia a saída da liderança do governo no Senado. O parlamentar é investigado por suspeita de beneficiar o Banco Master no Congresso. Procuradoria-Geral da República tem 48 horas para se manifestar se posse de arma em casa por Jair Bolsonaro é motivo para encerrar o regime de prisão domiciliar do ex-presidente. Negociações técnicas entre Estados Unidos e Irã sobre um memorando de paz devem ser retomadas na próxima semana na Suíça. O secretário de Estado americano inicia tour pelo Golfo Pérsico em busca de apoios diplomáticos. Na Colômbia, candidato Iván Cepeda reconhece derrota nas eleições presidenciais para Abelardo de La Espriella. No Peru, Keiko Fujimori alcança a vantagem considerada impossível de ser revertida pelo esquerdista Roberto Sanches.
1: Olá, boa noite. Hoje temos a presença da professora de Relações Internacionais da ESPM, Denilde Holzhacker, e o jornalista Leonardo Sakamoto, doutor em Ciência Política. Boa noite, sejam muito bem-vindos.
2: Boa noite.
1: Quem também está aqui com a gente no estúdio é o Vladir Lemos. Boa noite, Vladir.
3: Boa noite, Rita, Sakamoto, Denilde. Bom, olha, o jogo do Brasil está no finalzinho, Brasil contra a Escócia. O Brasil vai vencendo por 3-0. Daqui a pouco a gente vai trazer os principais lances da partida. Mas antes, a gente vai chamar a repórter Luísa Moraes, que está na Zona Oeste da capital paulista, acompanhando esse finalzinho de jogo com os torcedores que saíram hoje mais cedo do trabalho. Boa noite, Luísa.

0: é que tá o clima aqui? Aquele clima bem brasileiro. Espaço dentro do estádio do Pacaembu, debaixo do tobogã, para quem conhece o antigo estádio antes da reforma. E aqui o jogo foi transmitido naquele clima bem brasileiro. Muita alegria, é claro, muita festa pela vitória da seleção. Mas chegar aqui ou em qualquer outro ponto de São Paulo, numa quarta-feira chuvosa, não foi uma tarefa das mais fáceis. Esse foi o primeiro jogo com uma rotina que trabalha em horário comercial. A cidade de São Paulo tem um esquema especial de transporte público, de metrô, de comércio, e até fechou mais cedo. Veja na reportagem.
1: Paulo tirou o dia de folga para dar um trato no visual, no salão do Rodolfo, antes do jogo começar.
2: Para o jogo de hoje, para torcer com fé.
3: Hoje estava meio devagar, assim, eu acho que o pessoal está querendo ficar em casa, embaixo das cobertas. A maioria deve estar trabalhando provavelmente em home office, né?
1: O Gustavo não tem opção, o trabalho dele é presencial, mas ele antecipou o fechamento da loja de eletrônicos.
4: Hoje eu fecho às 4.
5: Vou aproveitar para correr para casa para assistir o jogo também, né? A gente é patriota, tem que torcer, né?
1: Já o Flávio, com a banca lotada de produtos da Copa, decidiu manter o horário de funcionamento.
6: Principalmente para comprar essas vuvuzelas. Tem as camisetas do Brasil, tem bola do Brasil também.
1: Na Lapa, tradicional região de comércio popular de São Paulo, boa parte dos comerciantes decidiu encerrar os trabalhos mais cedo.
7: Mora todo mundo pertinho, mas o trânsito sai todo mundo junto, né? Então tem que liberar 2 horas antes, senão não dá tempo.
8: A seleção tem que dar o melhor da gente, né? A gente tá dando melhor aqui, mas lá a seleção tem que dar melhor também, né? Pra gente.
0: Vai dar tempo de chegar em casa?
8: Oxe, bonito, lindo.
1: Às 5 da tarde, muitos já haviam fechado as portas.
9: Nós estamos correndo para assistir o jogo, moço. O Brasil vai ganhar 2-1.
1: Antes de acompanhar o jogo, a disputa enfrentada pelo paulistano foi no trânsito. O rodízio de veículos foi suspenso e a cidade registrou 1.690 quilômetros de congestionamento 1 hora antes da partida. O horário de pico também foi antecipado nas estações do metrô, onde o fim da tarde foi de correria para o torcedor.
0: Tudo isso é pressa?
10: É.
0: Palpite para o jogo?
10: 2-1.
0: Quanto tempo até em casa?
11: Agora, mais ou menos 1 hora.
0: Vai dar tempo?
11: Tomara.
0: Tem palpite?
11: Ah, 3-0 Brasil.
0: Tá confiante?
11: Confiante. Um gol do Neymar ainda.
0: Olha, eu sinto muito quem não ganhou o bolão da firma. Mas pela animação da galera aqui, o próximo jogo vai ter muito mais torcida. E a gente vai ficando por aqui, Vladimir. Eu volto com vocês aí no estúdio.
12: Obrigado, Luísa. Bom, o próximo jogo vai ter mais apreensão, eu diria também. A gente vê aí o trânsito paulistano, onde o meio de campo é sempre embolado, né? A gente, antes do jogo, conversamos aqui em vários momentos, o Ancelotti falava muito de evolução. Eu confesso para vocês que não vi essa evolução toda no time do Brasil. Acho que o resultado, na verdade, vai agregar confiança, mas a gente vai ganhando alguns pontos positivos. Por exemplo, já tinha gostado do Matheus Cunha jogando, do Vini Júnior, nem se fala, já tinha até citado aqui algumas vezes. E hoje a opção do Ancelotti foi pelo Rayan. Achava realmente que ele ia com o Luiz Henrique, que tinha tido mais convocações. O jovem Rayan, a gente não vê, na verdade, os treinos, né? Mesmo quem está lá de perto acompanhando vê os 15 minutos. Pelo jeito, o Ancelotti, com o olhar fino dele treinado, conseguiu sacar realmente que o garoto Rayan está jogando muito.
13: E o Neymar entrou daquele jeitinho que você tinha previsto ontem, né? Na hora que o jogo já estava resolvido, Neymar entrou.
12: Pois é, entrou exatamente aos 30 minutos do segundo tempo. O placar, o enredo da partida, na verdade, se mostrou favorável. Mas eu acho o seguinte, Rita, eu acho que esse momento que a gente viu o Neymar viver agora, ele vai se aclarar mesmo com o tempo. Daí a gente vai ficar sabendo se o Ancelotti está enxergando o Neymar como um jogador que ele vai contar para o resto da Copa, ou que ele entendeu que esse ia ser o único momento, aquele momento chave, que ele podia, de repente, numa situação um pouco mais cômoda, colocar o Neymar para jogar e contentar os outros. Depois a gente fala de outros detalhes também, do Hendrick que ele colocou depois. Eu volto daqui a pouco com os melhores lances da partida. Uma boa sequência de jornal para você.
13: Obrigada, até já. Bom, Jax Wagner deixou hoje a liderança do governo no Senado após ser alvo da operação da Polícia Federal que investiga o Banco Master. A decisão foi anunciada depois que o parlamentar do PT da Bahia se reuniu com o presidente Lula em Brasília.
4: O senador Jacques Wagner saiu de carro do Palácio do Planalto pouco depois das 16h30, após reunião com o presidente Lula, que durou 2 horas. Cerca de 1 hora depois do encontro, ele fez o anúncio numa rede social. Disse que a decisão foi em comum acordo com Lula e que, ao se afastar da liderança do governo no Senado, irá se dedicar a provar a inocência nas investigações, assim como a reeleição do presidente Lula, do governador Jerônimo Rodrigues, na Bahia, e da própria reeleição junto com Rui Costa para o Senado. A situação de Jacques Wagner ficou insustentável na liderança do governo no Senado, após ele ser alvo da Operação Compliance Zero da Polícia Federal na última quinta-feira. Segundo as investigações, o parlamentar do PT da Bahia teria recebido benefícios para defender no Congresso pautas de interesse do Banco Master.
10: A reunião de hoje entre o presidente Lula e o senador Jacques Wagner, né, não é apenas uma conversa entre dois aliados antigos, né? A gente está vendo aí o curso da história, onde está tendo uma avaliação do custo político da permanência dele na liderança.
4: Jacques Wagner e o presidente Lula são amigos há quase 50 anos. O senador foi um dos fundadores do PT e em 2018 chegou a ser cotado para ser candidato a presidente no lugar de Fernando Haddad quando Lula estava preso. Interlocutores afirmaram que o senador gostaria de permanecer no cargo pelo menos até o dia 2 de julho, data em que se comemora a independência da Bahia. A ideia era que ele participasse de um evento em Salvador com Lula, o atual governador do estado, e o ex-governador Rui Costa.
10: É preciso lembrar que o governo colheu grandes derrotas no Senado nos últimos tempos, né? E essa liderança, ela precisa ter força para negociar, precisa ter força para convencer, para defender projetos, conter derrotas, reorganizar a base. Então, quando esse líder passa a ser alvo de questionamentos públicos, né, sua capacidade de articulação, ela fica completamente comprometida.
13: Sakamoto, Jacques Wagner foi para as redes sociais e disse que depois de uma conversa, né, em comum acordo, decidiu sair dessa liderança. Foi em comum acordo ou foi uma decisão de Lula?
14: Bem, a situação basicamente era o seguinte: ele ia sair, ele tinha que sair. Não tinha, estava insustentável a situação para ele depois da operação da Polícia Federal, que mostrou que ele poderia ter recebido dinheiro, milhões, do Augusto Lima, que era sócio do Daniel Vorkaro no Banco Master. Ou seja, que o Jacques Wagner poderia ter se beneficiado do Banco Master e, para isso, segundo a Polícia Federal, poderia ter ajudado o Banco Master no Senado Federal, as mesmas acusações que pesam contra Ciro Nogueira, né? É claro que a situação é um pouco diferente entre os dois, só que é no mesmo caminho.

0: era o mesmo tipo de problema. Para o Lula, a situação não dava, não era sustentável. Depois que Flávio Bolsonaro aparece pedindo dinheiro, me engano, 134 milhões para o Daniel Vorcaro, consegue 61 milhões, aquilo aparece no Intercept Brasil, gera uma onda muito grande, sobe a ideia do Bolso Master, né, do envolvimento da família Bolsonaro com o Banco Master, a entrada do Wagner não é que equilibra as coisas, mas ajuda a reduzir o calor contra Flávio Bolsonaro, caloresco que estava beneficiando, inclusive, Lula. Então, Lula precisava que ele saísse. Amigo de 50 anos do Wagner, mas não importa, era um momento em que estava pesando para a candidatura e era um desserviço. Então, o combinado não se sabe, mas pelo menos Lula acabou dando uns dias para o Wagner para que logo depois da operação ele não saísse ou não fosse saído logo de cara.
1: Denilde, sobre esse tempo, né? Esse escândalo respingou em Jacques Wagner na semana passada e demoraram ali alguns dias para que isso acontecesse, né? A seu ver, já dá para entender se há impacto nessa candidatura, dessa reeleição do presidente Lula, por essa demora do Jacques Wagner para decidir se saía ou não dessa liderança do governo?
2: Olha, a gente não tem ainda pesquisas que mostrem o quanto foi o impacto, mas pelo menos o que vinha sendo divulgado é que as internas do próprio partido mostrava que a não ação do governo poderia começar a respingar. E aí também aumentar o discurso do grupo de oposição de que o governo não só estava envolvido, como estava sendo conveniente com alguém que estava sendo acusado. Então a tendência era ter um impacto ainda maior e estender ainda mais para a campanha e para toda a lógica de governo. Além disso, acho que tem um ponto aqui que é a articulação do governo, né? Você ficaria com a articulação muito mais enfraquecida no Senado, o que daria também margens, mesmo a gente tendo esse momento aí de recesso que vai começar, poderia ter algum tipo de articulação que o governo sairia ainda mais enfraquecido. Então, era uma ação importante para o governo nesse momento.
1: Veja a seguir, negociações de paz entre Estados Unidos e o Irã devem ser retomadas na próxima semana. E veja também, ministro Alexandre de Moraes dá 48 horas para a Procuradoria-Geral da República apresentar um parecer sobre a posse de arma de Jair Bolsonaro em casa. A gente volta já.

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11: O ministro do Supremo Tribunal Federal, Alexandre de Moraes, deu 48 horas para a Procuradoria-Geral da República apresentar um parecer sobre a posse de arma de Jair Bolsonaro e se manifestar sobre se isso é motivo para encerrar o regime de prisão domiciliar do ex-presidente, que termina amanhã.
12: Na decisão, Alexandre de Moraes citou a Lei de Execução Penal, que diz que comete falta grave o condenado à pena privativa de liberdade que possuir, indevidamente, instrumento capaz de ofender a integridade física de outrem, possibilitando a inclusão em regime disciplinar diferenciado ou a regressão no regime de cumprimento de pena, inclusive com o fim da prisão domiciliar. Em depoimento nesta terça-feira, Bolsonaro confirmou que é o dono da arma apreendida durante uma blitz na semana passada com um militar, sem o certificado do registro. E justificou que guardava a pistola em casa porque mora com três mulheres e não podia ficar desarmado. A defesa alegou que o ex-presidente entregou a pistola ao integrante da sua equipe de segurança apenas para que um defeito fosse consertado. Diante disso, o ministro determinou a manifestação da Procuradoria-Geral da República em 48 horas. Depois será aberto um prazo de mais 48 horas para que a defesa volte a se manifestar. Só então Alexandre de Moraes vai tomar uma decisão sobre o futuro do ex-presidente. O prazo de 90 dias da prisão domiciliar humanitária de Bolsonaro, concedida por motivos de saúde, vence nesta quinta-feira. A defesa já pediu a prorrogação do benefício.
13: A Lei de Execução Penal prevê que ela só pode ser aplicada depois de um processo administrativo. Então tem que se instaurar o processo, dá oportunidade de defesa ao ex-presidente para justificar o porquê dessa arma na residência dele, para que depois disso se tome uma decisão no sentido de haver ou não falta grave. Em considerando que há falta grave, sim, isto poderá levar à revogação do regime de prisão domiciliar.
12: Segundo a Polícia Federal, para que uma arma de fogo seja transportada para conserto ou manutenção, é obrigatório o proprietário preencher, assinar e entregar a guia de trânsito de arma de fogo expedida pela própria PF. Deve estar desmuniciada e embalada de maneira que não possa ser utilizada no trajeto.
9: Até que ponto um condenado que está em prisão domiciliar pode fazer uso de uma arma de fogo? Me parece algo incompatível com alguém que está cumprindo pena, ainda que em casa, mas que está cumprindo pena. O que, que ele vai fazer com essa arma de fogo? Ele está ali cumprindo pena. Ele não deveria estar pensando em utilizar uma arma de fogo, em absoluto.
11: Ô Sakamoto, por que, que o Alexandre de Moraes colocou a PGR nesse jogo?
14: Para dar uma avaliação, é o papel da PGR sobre isso, fazer uma avaliação sobre essa situação. Particularmente, eu acho difícil que o presidente Jair Bolsonaro volte para a cadeia, para Papudim agora. Alexandre de Moraes está fragilizado, depois de todas as questões do Banco Master. Eu acredito que ele não vai comprar essa briga, vai acabar impondo algumas restrições para ele, apesar de ter mais do que motivos para voltar, porque, afinal de contas, ele é um condenado e não pode ter arma em casa. Agora, o presidente Jair Bolsonaro está com outras preocupações hoje. Digamos que essa questão da arma ficou em segundo, terceiro plano, né? Um pouco antes do jogo do Brasil, a ex-primeira-dama e diretora do PL, mulher Michelle Bolsonaro, divulgou vídeos nas redes sociais dela destruindo o enteado Flávio Bolsonaro. Né, falou que foi apunhalada por ele, falou que ele a maltratou, falando que ele a desrespeitou, falando que ele a humilhou, falando que ela não entendia nada de política, que ela não foi humilhada, foi desrespeitada, não entendia nada de política, remetendo a um caso a respeito das articulações para saber como é que ia ser funcionar a base, as candidaturas do partido no Ceará. Né? Então, Michelle estava sendo muito criticada nos últimos tempos de que não estava entrando na candidatura do enteado, e ela falou que estava sendo criticada, falando que era egoísta, e ela vem a público e fala: eu não estou entrando porque me falaram que eu não entendia nada de política, me maltrataram, me deram uma punhalada nas costas, me humilharam publicamente, foram agressivos comigo, ou seja, traição e tudo isso mais, e soltou isso no vídeo, e o vídeo está repercutindo que nem rastilho de pólvora. Na prática, Rita, a gente vai falar sobre muito disso ainda, não tenho dúvida nenhuma, mas a Michelle jogou um dark horse em cima do Flávio.
11: Você viu esse vídeo também, né, Denilde, que a gente estava comentando um pouquinho antes do jornal começar. Como é que você avalia esse movimento de Michelle?
15: Olha, deve ter acontecido alguma coisa para além do que a gente já sabe, o que ela própria descreveu no vídeo. Mas vai ter um impacto forte na campanha, né? Ela é uma pessoa popular, ela tem um eleitorado e vem se articulando junto ao eleitorado feminino, que é uma das fragilidades do próprio Flávio. Então, vai ser aí difícil para ele, no momento já de fragilidade na campanha, com relação à questão do caso Master, ter mais um episódio, e um episódio que vem da própria família, né, como o próprio Sakamoto já colocou. Então, vai ser aí algo que a gente vai acompanhar, mas vai ter impactos, provavelmente.
11: E um vídeo que, notadamente, não foi gravado ali com celular, não foi uma coisa intempestiva, né? Muito planejado, iluminação, teleprompter, né?
15: O vídeo está em toda a lógica de quem se preparou para fazer, né? Não só a entonação da voz, a preparação do vídeo, a articulação, mas a narrativa, né? Uma narrativa muito bem construída, de como ela se coloca como alguém que está sendo aí atacada politicamente.
14: E é importante, só para completar, que ela, que foi acusada de não entender nada de política, ela deu uma aula de política com isso.
11: As negociações de paz entre Estados Unidos e o Irã devem ser retomadas na próxima semana. A previsão é do secretário de Estado americano, Marco Rubio, que está fazendo um giro pelos países do Golfo, costurando apoios diplomáticos. Emirados Árabes Unidos, Bahrein e Kuwait. O secretário de Estado americano Marco Rubio passou pelos países que abrigam bases militares dos Estados Unidos e foram alvo de retaliações do Irã durante a guerra.
16: A tarefa do chefe da diplomacia do governo Trump foi de amenizar as preocupações dos líderes quanto aos resultados de um acordo de paz com o Teerã em um cenário ainda indefinido. Rubio informou que as equipes diplomáticas americanas e iranianas devem voltar à Suíça para retomar as negociações técnicas entre segunda e terça-feira da próxima semana. Um dos pontos de discussão é o futuro do Estreito de Hormuz. Uma agência da ONU está coordenando o plano para evacuar 11 mil tripulantes que ficaram retidos no Golfo Pérsico desde que a passagem foi bloqueada com a guerra. Alguns petroleiros já começaram a fazer a travessia. Sobre uma possível cobrança de pedágio por parte do Irã, Marco Rubio disse que ao falar em abrir o estreito, ele se refere à livre passagem por vias navegáveis internacionais. O presidente Trump foi claro, a cobrança não irá acontecer, completou. Donald Trump foi ao Congresso no dia seguinte à aprovação pelo Senado de uma resolução que limita seus poderes de guerra. Ele manteve o discurso de que os Estados Unidos estão ganhando de lavada e que o Irã está fazendo concessões enormes nas negociações.
17: Denilde, sempre esse descompasso entre o que o Irã diz e o que o Donald Trump diz, mas eu queria falar um pouquinho sobre a viagem de Marco Rubio, né? Foi feita para quê? Para administrar essa desconfiança dos aliados norte-americanos de que esse acordo de paz não, né? Porque eles estão um pouquinho antes, né? De que isso realmente vai acontecer, que essa paz vai ser alcançada?
15: Os países do Golfo, eles saíram desse primeiro momento, né, do acordo do memorando de entendimento, com a sensação de que o Irã teve muitos ganhos, né, e poucas concessões, e uma delas, uma concessão que seria importante para os países do Golfo, que é a garantia de que o Irã não vai ampliar o seu sistema de mísseis que atinge os países. Então, esse é um ponto importante. O outro ponto é o próprio Estreito de Hormuz, que é sobre a navegação do Estreito de Hormuz, se vai ficar sobre o comando internacional ou se é o comando americano, e se ficar sobre o comando iraniano, como que isso vai refletir para esses países que dependem do escoamento da produção deles também dessa posição. E acho que o terceiro ponto é que os Estados Unidos têm sido, no discurso, numa posição de que vai defender os países aliados, mas o que os países aliados começam a perceber é que essa defesa está muito atrelada aos interesses americanos, que sempre foi, mas que no caso do Trump é de um pragmatismo muito mais com impacto maior. E na hora de definir se ele precisar causar algum problema para um aliado, ele vai causar. Então, eu acho que o Vance foi lá para fazer e reafirmar que não, que eles continuam aliados e que os Estados Unidos vai garantir não só a segurança, como também a questão econômica.
17: Sakamoto, Donald Trump fala que o Irã está fazendo grandes concessões, ele tenta ganhar no gogó, né? A realidade é uma e o que o Donald Trump tem falado parece ser outra.
14: A minha avaliação, né, no final das contas, é que os Estados Unidos perdeu a guerra, porque você tem a maior potência militar do planeta, mas a maior potência econômica do planeta, que entra na guerra dizendo que em poucas semanas destruiria toda a capacidade bélica do inimigo, né, e no final das contas está fazendo um acordo que, se você for comparar com o acordo do Obama de 2015, o acordo nuclear do Irã, olhando cadê o avanço, né, dali para cá, sendo que agora o Irã sabe que tem uma arma global nas mãos, que é o uso do Estreito de Hormuz para estrangular a capacidade energética do planeta. Então, o que acontece? Os Estados Unidos Trump está tentando vender a ideia realmente de que venceu. E é fundamental que ele tente vender essa ideia, porque em novembro ele tem eleição de meio de mandato. Só que está difícil.
17: Veja a seguir, ministros do Supremo Tribunal Federal começam a discutir as reformas no judiciário. E veja também, candidatos da direita na Colômbia e no Peru vencem as eleições presidenciais. A gente volta já.

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10: Um terremoto de magnitude 7,5 graus na escala Richter atingiu a Venezuela agora à noite.
11: Segundo o Serviço Geológico dos Estados Unidos, o epicentro foi registrado a 168 quilômetros da capital Caracas. E houve diversos tremores secundários. O cenário é de devastação. Ainda não há informações sobre vítimas. Um alerta de tsunami foi gerado para o Caribe, mas já foi retirado. O tremor também foi sentido no Brasil, em Manaus e em localidades do Pará e Roraima.
10: A direita assegura vitória nas eleições presidenciais na América do Sul. No Peru, Keiko Fujimori alcançou uma vantagem que não pode mais ser revertida. E o candidato da esquerda na Colômbia reconheceu a derrota.
11: Candidato do atual governo de esquerda, Ivan Cepeda, anunciou que aceita o resultado das eleições presidenciais colombianas que deram a vitória a Abelardo de la Espriella. Cepeda diz que esse é um ato de responsabilidade democrática.
12: Que Abelardo de la Espriella é o novo presidente da República.
11: No entanto, Cepeda enfatizou que durante a campanha houve interferência do presidente dos Estados Unidos, Donald Trump, a favor de Espriella. E acusou o adversário de compra de votos e manipulações utilizando inteligência artificial. No Peru, com 99,8% das urnas apuradas, a conservadora Keiko Fujimori não pode mais ser alcançada pelo candidato da esquerda, Roberto Sanches. Mas o adversário se recusa a reconhecer os resultados e pediu à autoridade eleitoral para anular os votos que vieram do exterior. Keiko disse que vai esperar a totalização da apuração antes de declarar vitória. Filha do falecido ditador Alberto Fujimori, ela fez a campanha centralizada em promessas na área de segurança pública. Um ponto em comum com a plataforma do colombiano Espriella, que entre suas propostas estão a linha dura no trato com o narcotráfico e a construção de mega presídios.
10: Denilde, já dá para falar em uma guinada à direita na América Latina com esses dois últimos resultados?
13: Bom, podemos dizer que tem uma maioria bastante expressiva, né? Tirando agora os dois grandes países da região, México e Brasil, que têm governos de esquerda mais progressistas. O restante da América Latina tem encaminhado, sim, para governos mais ou de centro-direita ou de uma extrema-direita. Isso não é novo na América Latina, né? A gente já teve ciclos e o eleitor ele faz ciclos quase plebiscitários e pendulares, né? Mas é sempre como uma onda, né? Começa em alguns países e se expressa. E acho que tem algumas coisas que são comuns nos processos que aconteceram mais recentes. Se tem um aumento de uma polarização, né, com margens muito pequenas entre os candidatos, e o que leva a contestação do processo eleitoral, o que leva a uma série de questões colocadas, que a gente viu na Colômbia, viu no Peru, viu em parte no Chile. E, de outro lado, o tema da segurança, que entrou em quase todos os pleitos dos últimos dois anos. Então, essa onda vem também com uma nova temática dentro do contexto da América Latina.
10: Sakamoto, e Donald Trump celebrando publicamente, né, esse alinhamento à direita, essa guinada à direita e um alinhamento com os Estados Unidos, né?
14: Sim, para ele é fundamental que o que eles chamam, os Estados Unidos chamam de hemisfério ocidental, que na prática é o continente americano, sejam um quintal deles, inclusive alinhado a ele, né? Toda aquela ideia de escudo das Américas, na verdade é uma questão de alinhamento econômico ao interesse dos Estados Unidos, né? De tentar fazer com que os Estados Unidos sejam o centro econômico, né, e tentando desvincular a região da China, da relação com a China. E aí, no meio disso, tem aquela postagem do Trump, né, nas redes sociais, compartilhando um texto falando que o próximo desafio para Trump é Nicarágua, Cuba, Brasil, qual que é o último? Enfim. Eram quatro países, assim, mas que o Brasil era um dos próximos desafios para Donald Trump.
10: Como se fosse um jogo, né?
14: Como se fosse um jogo e mais do que isso, deixando claro que já está rolando, que todo mundo sabe, mão peluda do governo americano nas eleições brasileiras, né? Ou seja, uma tentativa de interferência a favor do candidato do filho de Bolsonaro, do Flávio Bolsonaro, e contra o presidente Lula. E aí, se é ruim para Lula por um lado, que é óbvio, né, que é a pressão por parte do governo americano, algoritmo, Big Tech, tem tudo. Por outro lado, também entrega para ele o discurso de defesa da soberania e de patriotismo diante do interventor externo.
10: Os ministros do Supremo Tribunal Federal fizeram hoje a primeira reunião para discutir as reformas no judiciário. O presidente do STF, Edson Fachin, quer as propostas prontas até 15 de novembro.
15: Edson Fachin apontou o aumento da procura pela justiça e a demora para a solução dos casos como principais focos do grupo de estudos montado para discutir a modernização do judiciário. Desde 2020, a quantidade de processos que chegam aos tribunais a cada ano subiu quase 50%. Já o tempo médio entre a entrada do processo e o primeiro julgamento variou pouco. Atualmente, leva 698 dias, ou quase 2 anos. Segundo Fachin, os participantes devem identificar os principais desafios estruturais do judiciário e avaliar boas práticas nacionais e internacionais para definir novas medidas. O presidente do Supremo definiu o sistema de justiça brasileiro como vasto, complexo e plural. E afirmou que a intenção com a reforma é tornar o judiciário mais humano, inovador, eficiente, transparente e comprometido com os valores da democracia.
16: O momento que vivemos no país exige das instituições não apenas a prestação de contas pelo que fazem, mas também uma disposição sincera à autorreflexão sobre o que ainda não fazem de forma suficiente. O sistema de justiça brasileiro, que é vasto, complexo e plural, enfrenta desafios que não se resolvem por decreto, nem se superam pelo voluntarismo isolado de qualquer de seus atores.
15: De acordo com o plano de trabalho definido nesta quarta-feira, as propostas de reforma da justiça devem ser consolidadas até o dia 15 de novembro. O prazo para a conclusão dos trabalhos do grupo é 19 de dezembro. As sugestões apresentadas deverão ser transformadas em resoluções, anteprojetos de lei ou de emenda à Constituição. Além dos temas citados por Fachin, o grupo de trabalho deve discutir medidas para simplificação processual, transformação digital e inteligência artificial, modernização de carreiras e da gestão judiciária, fortalecimento institucional, proteção dos direitos fundamentais, estabilidade jurídica e ampliação da transparência.
16: A demora excessiva, o custo proibitivo, a linguagem inacessível, a desigualdade no acesso à tutela jurisdicional. Tudo isso tem rosto, tem CPF e tem endereço. Esse grupo existe, em última análise, para contribuir com respostas à altura dessas demandas.
10: Ô Sakamoto, quais são os maiores obstáculos, a seu ver, para que essa reforma do Fachin, que é uma pauta muito importante para ele, realmente avance?
14: Olha, acho que para uma reforma do judiciário que realmente corrija as distorções, né, uma reforma ampla, precisaria, em primeiro lugar, que o corporativismo não falasse mais alto. E quando eu digo corporativismo, é do judiciário, do Ministério Público, de Defensoria, de todo mundo que seria prejudicado com uma reforma desse tipo. Porque quando a gente está falando, por exemplo, de questões de ética, código de ética, né, não é algo que não é uma sacada lá nas alturas, só envolvendo o Supremo Tribunal Federal. É uma coisa que vai atingir tribunais, varas, é todo mundo. E aí você trata do quê? Das relações entre o poder econômico e o poder judiciário, lá do Supremo, né, entre banqueiros e ministros, mas também entre o fazendeiro e o juiz lá na base. Então o negócio mexe com tudo. E para você envolver isso, uma questão de ética, envolver coisas importantes que também estão correndo, que deveriam fazer parte disso, como as ações que estão sendo relatadas pelo ministro Flávio Dino com relação à questão de penduricário, privilégio e tudo isso mais. Então, se você pegar esse bolão para o judiciário, no final das contas, você até teria, a gente estava comentando aqui, teria apoio do Congresso Nacional. Só que teria apoio do próprio Poder Judiciário. Então, a questão é, o principal inimigo mora dentro de casa.
10: Você acha que tem clima, Denilde, para isso avançar?
13: Olha, ninguém vai ser contra a desburocratizar, melhorar, modernizar. Então, acho que do ponto de vista de discussão, pode ser até que avance. Eu acho que da pauta que foi colocada, uma delas vai ter mais dificuldade de avanço, porque mexe nas carreiras. Aí a gente sabe que todo o corporativismo no judiciário tem barrado qualquer reforma que impacte as carreiras e a lógica de funcionamento. Então, acho que essa que vai ser o grande problema. E do ponto de vista político, a gente vai entrar no período eleitoral. Então, a discussão não vai ser a reforma do judiciário ou a proposta nesse sentido. Então, acho que vai ter aí uma dificuldade do time de conseguir, de fato, avanços.
10: Depois do intervalo, tem a vitória da seleção brasileira sobre a Escócia. E veja também, a torcida do Brasil aguarda o próximo adversário: Holanda, Japão ou Suécia? A gente volta já.

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10: Estamos de volta para mostrar os gols da partida entre Brasil e Escócia, que terminou há pouco em Miami, nos Estados Unidos. E o Vladir Lemos está de volta aqui no estúdio com a gente. Vladir, conte-nos tudo.
11: Vamos lá, então. Vamos ver como é que foi essa vitória brasileira com 2 gols do Vini Júnior e que colocou o Brasil como primeiro colocado do Grupo C nessa fase.
12: Pelo Grupo C, a seleção brasileira abriu o placar logo no início do jogo, depois de uma bobeira da defesa escocesa. Rayan interceptou o passe do zagueiro McKenna e a bola sobrou para Vinícius Júnior mandar para a rede. Logo depois, Vini Júnior desarmou o Hendry e chegou a ampliar a vantagem, mas o VAR marcou falta do camisa 9 brasileiro e anulou o gol. Matheus Cunha teve a chance de ampliar, só que a defesa escocesa tirou a tempo. Bruno Guimarães levantou a bola com categoria para Vinícius Júnior escorar de cabeça, 2 a 0.

0: É assim, não provocou nada que alterasse o rumo, muito bem anulado, porque se você for olhar a imagem em detalhe, realmente o Vini Júnior toca no jogador adversário e impede ele de fazer o movimento que ele estava querendo fazer. E queria partir disso também para falar uma coisa: talvez tenha sido o melhor jogo do Brasil até agora. Possivelmente foi. Agora, é um desafio técnico quase zero que o Brasil encontra, né? A exceção do Marrocos, o Haiti não significou grande perigo e a Escócia também não. E até a própria apresentação do Brasil, até os 40 do primeiro tempo, assim, o Brasil não tinha criado muitas coisas, na verdade criou em cima do erro adversário. E para enaltecer também o Rayan, que a gente viu ali, a gente foi descrevendo os lances e ele está praticamente em todos, né?
1: Mas é importante ali para ganhar confiança, né?
0: Sim, eu acho também o jeito do Brasil jogar. Se a gente não tem a criação, por exemplo, no terceiro gol que acaba finalizado pelo Vinícius Júnior, o Matheus Cunha, que acabou fazendo um dos gols também, que a gente vem falando assim, está tomando um papel muito importante também, pô, brigando pela bola no chão. Então, eu acho que isso é uma coisa que o Brasil vai precisar daqui para frente. Porque...
2: Rogério, deixa eu fazer uma pergunta. A gente pode pegar o Japão ou a Suécia na segunda fase, muito provavelmente a Holanda vai ficar em primeiro. A gente estava até comentando antes... Pegar o Japão era uma coisa do tipo, bem, beleza, time fácil. Agora, pegar o Japão, já vai ser pedreira. É um time que a gente precisa se preocupar realmente? O Brasil, se pegar o Japão, passa fácil?
0: Ó, vou fazer o seguinte, você fez um lançamento futuro porque esse era o nosso próximo papo, mas vou entregar aqui também que você estava com aquela questão, né? Será que foi o Brasil que evoluiu ou foram os japoneses que evoluíram? Na verdade, acho que as duas coisas foram nesse sentido. Né? Mas talvez ainda não seja a pior coisa que a gente terá pela frente, assim, em termos técnicos e de desafio. O Brasil, como a gente disse, garantiu a classificação na primeira posição do Grupo C. Isso significa que na próxima partida da seleção, na Copa do Mundo, será na segunda-feira, às 14h, contra um adversário do Grupo F.
3: A Holanda lidera o grupo com 4 pontos. Mesmo número do Japão, que aparece em segundo pelo critério de gols marcados. A Suécia é terceira, com 3 pontos. A Tunísia, já eliminada, tem 0. Nesta quinta-feira, os holandeses enfrentam a Tunísia, enquanto os japoneses encaram os suecos. A Holanda só depende de uma vitória para garantir o primeiro lugar. O Japão joga pelo empate para terminar em segundo. E a Suécia precisa vencer para garantir a classificação. Quem você prefere enfrentar na próxima fase? Holanda, Japão ou Suécia?
4: Japão, né? Acho que dos três aí, acho que é o mais fraco, entre aspas. Holanda é difícil.
5: Que o Japão, por mais que é uma seleção que está surgindo agora, está com uma geração boa, está ganhando, a gente está, mas eu acho que entre as três é a menos forte.
6: Holanda, já vamos tirar eles logo. Já não tem medo de ninguém não, vamos que vamos.
3: A Holanda tem sido uma pedra na chuteira da seleção nas últimas Copas. Em 2010, eles venceram nas quartas de final. Em 2014, aqui no Brasil, outra vitória, 3-0 na decisão de terceiro lugar. O histórico contra o Japão é bom, só uma derrota na história, mas foi justamente no último confronto, em um amistoso no ano passado. Já enfrentar a Suécia costuma trazer boas notícias. O país nórdico é o que mais enfrentou o Brasil em mundiais. Foram 7 confrontos, com 5 vitórias do Brasil e 2 empates. A primeira estrela na camisa veio justamente em uma final contra os suecos em 1958. Em 1994, 2 confrontos, empate na primeira fase, vitória brasileira nas semifinais e mais um título mundial.
7: Suécia, das 3 equipes, é a mais... a menos forte, a mais fraca, a mais acessível, né? Acho que a Suécia tem um bom ataque, tem jogadores interessantes, goleadores, mas o sistema defensivo desse é desejável. Então é uma equipe meio desequilibrada. As demais eu considero boas equipes, cada um com a sua característica, mas Holanda e Japão seriam adversários bem complexos, cada um do seu jeito.
1: Eu confesso que eu tenho trauma da Holanda. Quando que esse cenário termina de se desenhar e a gente sabe?
0: A mente da gente vai fazendo relações, né? A matéria mostrou aí a trajetória. O Sakamoto estava lembrando aqui a partida de 94, lá que foi uma partida muito dura. O cenário, Rita, se desenha amanhã. Os jogos desse grupo, né, que depois cruzam com o Brasil, estão marcados para 8h. E a gente falava no Japão, essa coisa do futebol e tal. O Brasil, até o último amistoso que fez com o Japão, que acabou perdendo, na verdade fez 2

0: 2x0, acabou levando a virada de 3x2. Jamais tinha perdido, a seleção principal do Brasil jamais tinha perdido para o Japão. Acabou perdendo, o Japão provavelmente vai ficar no nosso caminho, se tudo se desenhar mais ou menos da maneira normal. E, por exemplo, jogadores como o Eda e o Nakamura, o Eda fez 2 gols na goleada sobre a Tunísia agora. O Japão estreou jogando com a Holanda, ficou no empate 2x2. O Nakamura, que fez gol no amistoso contra a gente, também marcou. E o Arnaldo desenhou ali mais ou menos o esquema da Suécia. E acho que o Japão tem um jogo coletivo muito bom. Corre muito e talvez no coletivo até estejam mais maduros do que a seleção brasileira. Que o próprio Danilo, outro dia, a gente viu falando, na verdade ele não falou do Japão, comparou a seleção brasileira com seleções muito mais maduras, como a da Argentina, a da própria França. Mas o Japão tem um estilo de jogar, eu acho que vai ser um jogo perigoso, seja qual for o adversário, até se por acaso vier a Suécia.
1: Mas, a seu ver, como especialista, qual desses três você não queria que o Brasil pegasse ali logo de cara?
0: Não, eu acho que é bom evitar a Holanda. Eu acho que é bom evitar a Holanda.
1: Se não, puder mas, evitar.
0: Mas aquela coisa, já que você falou de especialista, não é muito o caso, mas assim, tem uma coisa no futebol que a gente ouve sempre, quem quer ser campeão não pode ter medo, já encara. De repente uma vitória contra a Holanda coloca a confiança do time brasileiro num patamar que de repente uma vitória contra o Japão não vai conseguir.
1: Né? E a gente que lide com os nossos traumas.
0: Eu acho que a Copa é muito bacana por causa disso também. Tem tanta coisa para a gente olhar, que não é só o científico e o técnico, né? Às vezes a gente olha a postura dos jogadores aqui, é tudo muito bagunçado, todo mundo brigando com o árbitro e tal. Mas não é só isso também. Às vezes a postura, o entender o coletivo, a disciplina. Por exemplo, quando eu olho uma seleção como a da Coreia do Sul jogando, às vezes eu vejo certas deficiências. Mas assim, a disciplina, o empenho, chega a ser uma coisa que a gente inveja até. Vocês também já devem ter ouvido alguém falar em algum momento, falar, puxa vida, se o Brasil tivesse essa entrega. Então a Copa faz a gente perceber que o futebol é feito de outras questões também, né? Uhum. Que não só as do jogo. Não sei se vocês querem falar sobre isso.
2: Não, eu só estou torcendo pra gente, porque é a primeira vez numa Copa que tem a fase anterior a oitavas, né? 1/16, né? É, eu espero que a gente não caia numa fase que acaba de ser inventada, né?
0: Não, na verdade, a gente vai ter um desafio maior, inevitavelmente, porque tem mais uma fase de mata-mata, né? A gente falou da Escócia também, é difícil nesse momento ainda a gente conseguir fazer um desenho. A Escócia, por exemplo, nesse momento, ela ainda estaria entre os oito melhores terceiros colocados. Está em sexto nesse momento, mas tem muito jogo para rolar. Então, muito fatal, provavelmente não vai conseguir com o resultado o saldo que tem, de repente conseguir avançar para a próxima fase, né? É uma Copa realmente nova, mas o que eu acho também é que a gente tinha essa preocupação, né? Puxa, vai aumentar o número de seleção, tecnicamente os jogos vão ser menos interessantes. Não foi o que aconteceu. Talvez um pouco até por causa desses fatores que a gente está conversando, que não exatamente o técnico, né? Mas da postura de querer ganhar o próprio jogo do Canadá. Hoje, você acompanhando, o Canadá não tinha perdido ainda, estava jogando em casa, né? Levou os 2 gols, marcou um, começou a correr atrás e você via a atmosfera do estádio. Quer dizer, aquilo talvez não mudasse muita coisa, mas o fato de ver a seleção não perder passou a ter uma graça incrível e deu um sabor todo especial para o jogo. Mais alguma questão? Se a gente tem...
1: Não, no outro jogo do Grupo C.
0: Vamos falar também, bem. No outro jogo do Grupo C, a gente vai ver aí o Marrocos venceu o Haiti e se classificou para a próxima fase, como era esperado também. O Haiti saiu na frente. Depois do cruzamento, Joseph fez um golaço de letra, 1x0. El Canu chutou, o goleiro Placide espalmou e Hakimi empatou 1x1. Isidor pegou de longe e mandou um chutaço para botar o Haiti de novo na frente, 2x1. Na sequência, Saibari aproveitou o cruzamento e deixou tudo igual de novo, 2x2. Saibari aproveitou a sobra e colocou o Marrocos na frente, 3x2. Na dividida de bola, Raimi cruzou e Yassine, livre, fechou o placar. Final, Marrocos 4, Haiti 2. Pelo grupo B, Manzambi cruzou e Vargas chutou no canto do gol, 1x0 Suíça sobre o Canadá. Manzambi recebeu de Embolô e com uma ajudinha do goleiro Abunada fez o segundo da Suíça. Saliba dominou e cruzou para Promise descontar. Final, Suíça 2, Canadá 1. Os suíços se classificaram em primeiro lugar e os canadenses em segundo.
3: outro jogo do Grupo B, Alai Begovic, de apenas 18 anos, deixou três jogadores para trás e chutou de fora da área, Bósnia 1, Catar 0. Logo depois, foi a vez do experiente Dzeko, de 40 anos, chutar. A bola desviou em Sultan e entrou, 2 a 0. A Oidos aproveitou a boa jogada e diminuiu o placar, 2 a 1. Depois do bate-rebate na área, Mamić chutou e de novo a Bunada não segurou. Bósnia 3, Catar eliminado 1. Agora, a Bósnia aguarda o resultado dos outros grupos. Os 8 melhores terceiros lugares se classificam para a próxima fase. A Croácia do craque Modric venceu o Panamá com o gol de Budimir. Final Croácia 1, Panamá eliminado 0. A Colômbia suou a camisa para derrotar a República Democrática do Congo, com o Munhoz, que recebeu e completou no canto do goleiro. Final Colômbia 1, República Democrática do Congo 0.
0: Esse jogo da Colômbia, na verdade, me empolguei tanto com a nossa coisa que eu, mais um pouco, eu não chamava o Marrocos e os outros gols. Esse jogo da Colômbia, por exemplo, República Democrática do Congo, que já tinha feito partidas belíssimas. O goleiro operou milagres, assim. Só no primeiro tempo, acho que foram 8 defesas, algumas chances criadas pelo próprio Munhoz. Vocês viram aí, ele conseguiu fazer o gol aos 30 do segundo tempo e um chute ainda que passou por baixo do goleiro, né? Acho que faltou a gente falar, sabe o quê? Do Neymar também, que a gente falou pouco na abertura do jornal. Eu tinha comentado com vocês aqui que a partir disso a gente vai acompanhar se na verdade o Ancelotti estava querendo usar o Neymar nesse momento que ainda a gente não estava num jogo eliminatório ou se ele realmente pensa no Neymar daqui para frente como um jogador de segundo tempo. Quando ele colocou o Neymar, eu fiquei pensando o seguinte, a gente falou tanto do Endrick, né? Aí eu fiquei pensando um pouco na meritocracia, porque o que justificaria o Neymar e não os outros era ele enxergar que só nesse momento ele poderia usar o Neymar. Porque eu sei que naquele momento muita gente pensou, poxa vida, mas por que não o Endrick? Mas ele acabou colocando o Endrick depois, acho que
1: um
0: até...
1: Um pouquinho depois.
0: Até para refrescar
2: depois, né?
0: E essa é uma outra questão interessante também sobre a seleção que a gente vai vendo também, em comparação com as outras. Talvez com seleções maiores isso se apague, mas até aqui o recurso que a seleção brasileira também tem, não só entre os 11 titulares, mas também de poder tirar jogadores do banco e colocar, isso também faz muita diferença, né? Muita diferença.
1: Vladimir, obrigada, viu? Eu agradeço também a presença da professora de Relações Internacionais da ESPM, Denilde Rose Hacker, e do jornalista Leonardo Sakamoto, doutor em Ciência Política. E a gente termina essa edição com o sucesso de Neguinho da Beija-Flor. Eu quero essa Copa, sim, faz referência ao sonho pelo Hexa, sem deixar de lado a realidade social de milhões de brasileiros que só desejam ter uma vida melhor. O Jornal da Cultura volta amanhã. Uma ótima noite para você.
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0: 22 horas.
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7: No programa de hoje você vai conhecer o recém-lançado álbum Os Elementos, um passeio pela história da música de ontem e de hoje em torno dos conceitos de terra, ar, fogo e água por um duo original de saxofone e harpa em que o barroco convive com obras contemporâneas. Com direito a uma provocação, Césio, da compositora britânica Laura Bowler, que completa 40 anos em 2026. Laura brinca com o conceito de um elemento que entra em combustão ou explode em contato com o ar ou a água.

Assim, obras-primas barrocas, em arranjos novíssimos para saxofone e harpa, convivem com músicas recém-encomendadas pelo saxofonista Hugh Wiggin e pelo arpista Oliver Wass. Ao todo, 16 peças, 9 barrocas, 7 contemporâneas, de autores britânicos ou lá radicados, com a clara tendência pela escolha de peças de curta duração. A mais extensa não chega aos 8 minutos. É a maldita praga das playlists. Vamos passear por elas. Vamos ouvi-las sempre em pares ou trincas, uma ou duas barrocas e uma contemporânea. Entre as barrocas, claro, peças arquiconhecidas. Começamos com a bem comportada Euphotic, de Charlotte Harding, de 37 anos. Em seguida, o Rouxinol Apaixonado, do compositor cravista francês do século XVIII, François Couperin. E o Solo Exaurido e o Broto Ganancioso, de Ishani Perinpanayagan. Ouçam.

Ouvimos Euphotic de Charlotte Harding, o Ouchinó apaixonado de Couperin e o Solo exaurido e o Broto ganancioso de Ishani Perinpanayagan, com o duo formado pelo saxofonista Hugh Wiggin e pelo arpista Oliver Wass. Outro bloco que começa surpreendentemente com uma peça intitulada Sussurros Brasileiros, do saxofonista e compositor Andy Scott, 60 anos, nascido em Bournemouth, que tenta gingar como o nosso samba. Deem uma escutada com atenção. Em seguida, Blowing a Gale, de David Wallace, uma das mais interessantes. E uma das mais conhecidas melodias de Johann Sebastian Bach, a ária tema das variações Goldberg, BWV 988, original para teclado. Ouça.

Ouvimos Sussurros Brasileiros de Andy Scott, Blowing a Gale de David Wallace e a área tema das Variações Goldberg de Bach em arranjos para saxofone e harpa. Abrimos nosso próximo bloco de peças que justapõem obras barrocas com encomendas a compositores contemporâneos com Silent Air, Ar Silencioso, de Simon Rowland Jones, de 76 anos, viola do Kirin-Girian Quartet. Depois, With You, com você, de Laura Bowler, e a conhecidíssima área da quarta corda da terceira suíte orquestral BWV 1068, de Bach.

Ouvimos Silent Air, Ar Silencioso, de Simon Rowland Jones, With You, de Laura Bowler, e a área da quarta corda da terceira suíte orquestral BWV 1068 de Bach, em versões, arranjos para saxofone e harpa. Sinta agora o choque ao ouvir Cesium, a mais arisca das peças do álbum de Laura Bowler. E terminamos nosso passeio pelo álbum Elements, saboreando La Folia, opus 12, número 5, de Arcangelo Corelli, uma das melodias mais conhecidas da história da música, em arranjo para saxofone soprano, harpa e violoncelo. Aqui, Leander Kippenberg junta-se ao duo de Hugh Wiggins e Oliver Wass.

0: Ouvimos Cesium de Laura Bowler e La Folia Opus 12, número 5 de Corelli, a primeira com o duo Hugh Wiggins ao saxoprano e Oliver Wass à harpa. Na segunda, juntou-se a eles o violoncelista Leander Kippenberg. O álbum do selo Orchid Classics está disponível nas plataformas de streaming. 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
1: 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Montagem Carlos Lima, seleção musical de Inês Medalha, apresentação Madeleine Alves. Iniciamos ouvindo T.S. Monk, a bateria.

0: com Ravi Coltrane, saxofone, Andy Milne, piano, James Dinos, contrabaixo e Steve Hess, bateria, de Jimmy Heath, Gingerbread Boy, gravação de 2000. Antes, T.S. Monk, a bateria, Bob Porcelli, Willie Williams e John Gordon, saxofones, Don Sickler, trompete, Ray Gallon, piano e Gary Wang, contrabaixo, de Donald Brown, Smile of the Snake. Uma gravação de 1999.
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0: Seguimos com Bucky Pizzarelli, Ed Laub e Walt Bibinger, as guitarras.

0: com João Gilberto, voz e violão, e Sonicar, a bateria, de Carlos Coquejo e Alcivando Luz, É Preciso Perdoar. Antes, com Bucky Pizzarelli, Ed Laub e Walt Bevinger, guitarras, de Tom Jobim, ouvimos Wave.
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0: Seguimos com Amaro Freitas ao piano.

0: com Robert Glasper, piano, Vicente Archer, contrabaixo e Damian Reid, bateria, de Colin Greenwood, Ed O'Brien, Johnny Greenwood, Phil Selway e Thorn York, Rick Connor. Antes, Amaro Freitas ao piano, Jean Nelton, contrabaixo e Hugo Medeiros, a bateria, de Amaro Freitas, Sankofa.
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0: Melody Gardot.

0: com Patricia Barber, voz e piano, de Bronislaw Kapor e Paul Francis Webster, Invitation. Antes, na voz de Melody Gardot, de sua autoria e Jesse Harris, The Rain.
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0: Seguimos com Stan Getz ao saxofone.

0: com J.J. Johnson ao trombone, Tommy Flanagan piano, Paul Chambers contrabaixo e Max Roach à bateria, ouvimos de Arthur Hamilton Cry Me a River, uma gravação de 1957. Antes, Stan Getz ao saxofone, Jimmy Rainey, guitarra, Duke Jordan, piano, Bill Crow, contrabaixo e Frank Isola, bateria, de Johnny Green e letra, de Edward Heyman, Robert Suhr e Frank Eaton, Body and Soul, gravação de 1952.
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0: Louis Armstrong and His Orchestra.

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1: Meia-noite.
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4: Já estamos de volta. Vamos ouvir Carl Jader ao vibrafone.

0: com Stephen Harris ao vibrafone, Xavier Davis ao piano, Derrick Hodge, contrabaixo, Terrian Gully, bateria, Greg Taddy, clarinete, Andrew Moon, flauta, e Steve Tour, trombone, de Duke Ellington e Stephen Harris, African Tarantella, gravação de 2006. Antes, Carl Jader ao vibrafone, Lonnie Hewitt, piano, Willie Bobo, Armando Peraza e Alberto Valdez, percussão, Richard Davis, contrabaixo, Grady Tate, bateria, Donald Byrd, trompete, Jimmy Heath, saxofone e Kenny Burrell, guitarra, de Mongo Santa Maria, Afro Blue, uma gravação de 1965.
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0: Na sequência, Kurt Elling.

0: Na voz de Jess Meyerhorn, de sua autoria, ouvimos When I Say. Antes, com Kurt Elling, de sua autoria e Donald Byrd, Tanya Jean.
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0: Maurice Monnier Quartet.

0: Com a Baker e a bateria, Bill Hartman, trompete, Johnny Griffin, saxofone, Sam Dockery, piano, Jimmy Spunk the Breast, contrabaixo e Luiz Sabu Martinez, conga, de Johnny Griffin, Shorty. Uma gravação de 1957. Antes, Maurice Monnier Quartet, de James F. Hanley e Ballard MacDonald, Back Home in Indiana. Gravação de 1956.
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0: Jamie Cullum.

0: Ouvimos com Joey Alexander ao piano, Reuben Rogers contrabaixo e Herbie Harland à bateria, de Fanny Crosby, Draw Me Nearer. Antes, Armad Jamal Trio, de Emil Boyd e Hale Smith, I Love Music. Este programa teve montagem de Carlos Lima, seleção musical de Inês Medalha, apresentação Madeleine Alves.
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1: 1 hora e 1 minuto.
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1: Olá, meus amigos. Muito bom dia a todos vocês. Muito bom contar com a sua audiência mais uma manhã aqui na Rádio Cultura FM no Toque de Cordas. Hoje começamos com Wolfgang Schack, A Lua sobre a Planície. Matthias Höfs, trompete. Anaëlle Touré, harpa.

Ouvimos de Wolfgang Schack A Lua Sobre a Planície, com Matias Huffs, trompete, e Anael Touré, harpa. Agora de Isaac Albéniz, com arranjo de Paul Galbraith, com ele ao violão de oito cordas, Canto da Espanha número 3, opus 232, Embaixo da Palmeira.

Ouvimos de Zaca Albéniz com arranjo de Paul Galbraith, com ele ao violão de oito cordas, Canto da Espanha, número 3, opus 232, Embaixo da Palmeira. E seguimos com uma obra do compositor paulista João Marcondes. A suíte Ancestralidade Afro-Brasileira, opus 68, foi lançada em disco em setembro de 2025. A obra propõe uma incursão nas origens africanas presentes na música brasileira, fazendo referência aos tambores ancestrais, vozes iorubás e lamentos nativos. A suíte foi escrita para trio de harpa, violoncelo e clarinete. Vamos então ouvir a suíte Ancestralidade Afro-Brasileira, opus 68. Movimentos Abertura, O Passo Entrelaçado da Formiga, Valsa Ancestralidade Dourada, parte 1, Cadência Ancestralidade Dourada, parte 2, Largo Trivial Sentimento Invisível, Valsa e Cadência Ancestralidade Dourada. Soli Yaya Harpa, Marialbe Trisólio Violoncelo, Uvanir Buosi Clarinete.

afro-brasileira, Opus 68. Movimentos Abertura, O Passo Entrelaçado da Formiga, Valsa Ancestralidade Dourada, Parte 1, Cadência Ancestralidade Dourada, Parte 2, Largo Trivial Sentimento Invisível, Valsa e Cadência Ancestralidade Dourada. Soli Yaya, Harpa, Marialbe Trisólio, Violoncelo, Ovanir Buose, Clarinete. Agora de Edino Krieger, Prelúdio Romanceiro, A Bela Luna, com Edelton Gleden, Violão.

Dia de No Krieger, ouvimos Prelúdio, Romanceiro, A Bela Luna, com Edelton Gleden em violão. E para encerrar, uma composição de Bruno Sanches e Johann Sebastian Bach, Capricho Perfumado e Prelúdio da Suíte número 1 para violoncelo, com Bruno Sanches, viola caipira.

0: Ouvimos de Bruno Sanches e Johann Sebastian Bach, Capricho Perfumado e Prelúdio da Suíte número 1 para violoncelo, com o próprio Bruno Sanches, viola caipira, encerrando assim o Toque de Cordas de hoje. Seleção musical e produção Bruno Lombizani, estágio em produção Isadora Diniz, trabalhos técnicos sempre com ele, Marcelo Nascimento. Muito bom dia a todos vocês, obrigado pela sua audiência e até o nosso próximo Toque de Cordas.
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1: 2:01.
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0: 6 horas.
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Olá, o programa de hoje reúne obras camerísticas de Johann Nepomuk Hummel, Karl Reinecke, Karl Maria von Weber e Gabriel Fauré. Abrimos com a sonata para flauta e piano em Sol Maior, Opus 2, número 2, de Johann Nepomuk Hummel. Ouviremos os três movimentos, Allegro, Romance Pouco Andante e Rondô. Lise Daoust, a flauta, Carmen Picard, ao piano.

Ouvimos a sonata para flauta e piano em Sol Maior, Opus 2, número 2, de Johann Nepomuk Hummel, com Lise Dahoust à flauta e Carmen Picard ao piano. Na sequência, a sonata para flauta e piano, Opus 167, Undine, de Karl Reinecke. Movimentos: Allegro, Intermezzo, Allegretto Vivace, Andante Tranquillo, Finale, Allegro Molto Agitato. Interpretação de Emmanuel Pahud à flauta e Yefim Bronfman ao piano.

Com Emmanuel Parrot à flauta e Yefim Bronfman ao piano, ouvimos a sonata Undine de Karl Reinecke. Agora, o Grand Duo Concertante para Clarinete e Piano Opus 48 de Carl Maria von Weber. Movimentos: Allegro con fuoco, Andante con moto e Rondò Allegro. Interpretação de Eduard Brunner ao clarinete e Gerhard Opitz ao piano.

Ouvimos o Gran Duo Concertante para Clarinete e Piano, Opus 48, de Carl Maria von Weber, com Eduard Brunner ao clarinete e Gerard Opitz ao piano. Para encerrar o programa, a Siciliana para violoncelo e piano em Sol Menor, Opus 78, de Gabriel Fauré, com Frédéric Lodéon ao violoncelo e Jean-Philippe Collard ao piano.

Assim tivemos a Siciliana para violoncelo e piano em Sol Menor, opus 78 de Gabriel Fauré, com Frédéric Lodéon ao violoncelo e Jean-Philippe Collard ao piano. E desta forma, chegamos ao final da edição de hoje. Este programa teve seleção musical de Sofia Razel. Trabalhos técnicos de Rafael Bueno e Amaury Santos, gravação e montagem de Carlos Lima.

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4: Olá, um bom dia a todos vocês, despertando mais uma vez juntos com a boa música da Rádio Cultura FM, claro, a sua audiência atenciosa e muito querida. Agora, 7 em ponto em São Paulo, hoje é quinta-feira, 25 de junho de 2026, começamos com tempo instável, chuvisco e 12 graus. Rodízio já valendo para placas finais 7 e 8 e o nosso WhatsApp já está aberto para suas mensagens. 11 973737229. 973737229. 7:01, começando com Ian Tolius, Zéfiro Torna com o consorte Gesualdo de Amsterdã.

O torna com o Consort Gesualdo de Amsterdã. São 7h07. Para você que gosta de Beethoven, vamos ouvir o rondino para dois oboés, dois clarinetes, duas trompas e dois fagotes em Mi bemol maior. Solistas da Academia de Artes de Roma, com regência de Francesco Lavecchia.

Beethoven é sempre bom, né? Ouvimos dele rondindo para dois oboés, dois clarinetes, duas trompas e dois fagotes em Mi bemol maior, com solistas da Academia de Artes de Roma, regidos por Francesco La Vecchia. 7:14, Mihail Glinka, Valsa Fantasia, Filarmônica da BBC, Regência Vassili Sinaisky.

Ouvimos uma composição de Mikhail Glinka, Valsa Fantasia com a Filarmônica da BBC, regida por Vassily Sinaisky. 7:22, Desperte com os clássicos Antonio Bazzini. Scherzo Fantástico, Opus 25, A Dança dos Doentes, em transcrição para flauta e harpa de Akio Yashiro, com Maxence Darieux, flauta, e Susanna Millonian, harpa.

Ouvimos de Antônio Bazzini o Scherzo Fantástico, Opus 25, A Dança dos Duendes em Transcrição para Flauta e Harpa de Akio Yashiro, com Maxence Larrieux, flauta, e Susana Mildonian, harpa. 7:30 em ponto. Vamos ao nosso intervalo, já voltamos.

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3: 7h31, já estamos de volta nessa quinta-feira, 25 de junho de 26, aqui pela Rádio Cultura FM. Vamos ouvir de Alexander Scriabin, Sinfonia número 2 em Dó menor, Opus 29, terceiro movimento andante, com a Filarmônica Buffalo e regência de Joanne Faletta.

Ouvimos aqui no Desperte com os Clássicos uma composição de Alexander Scriabin, Sinfonia número 2 em Dó menor, opus 29, terceiro movimento andante, com Orquestra Filarmônica Buffalo e regência de Joan Faleta. São 7h43. De Camargo Guarnieri, vamos ouvir ponteios de número 10 a 16, com Laís de Souza Brasil ao piano.

De Camargo Guarnieri ouvimos Ponteio, de número 10 a 16, com Laís de Souza Brasil ao piano. 7h54, para encerrar, de João Cabanilles, Batalha Imperial com Espelho Ouvinte e Regência de Jordi Savall.

0: Do compositor e organista espanhol do período barroco Juan Cabanillas, ouvimos Batalha Imperial com o Hesperion 20, regidos por Jordi Savall, encerrando o Desperte com os clássicos de hoje, às 8 em ponto. Depois do intervalo, eu volto com música e notícias. Não sai daí, já vem.
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4: Oi pessoal, muito bom dia a cada um de vocês. Muito bom começar mais uma manhã com a sua audiência insubstituível e rara aqui na Rádio Cultura FM, no site culturafm.com.br e também pelo nosso aplicativo que é o Cultura Play. Não importa a plataforma, o que vale mesmo é ter você conosco aqui nas manhãs da Rádio Cultura. Inclusive através do WhatsApp, anote o número para mandar sua mensagem, 973-737-229. 973-737-229. Hoje é quinta-feira, 25 de junho de 2026. Amanhecemos com tempo instável, chuvisco isolado, 12 graus de temperatura aqui na capital de São Paulo. 8 horas, 2 minutos, começa o Música e Notícias com seleção musical de Adriana Braga, redação Gabriela Reis, trabalhos técnicos aqui no estúdio comigo sempre. Bom dia, Rafael Bueno. Eu sou o Fernando Uzeda, vamos junto até as 10 da manhã com o melhor da música de todos os tempos e as principais notícias de hoje. Diane Dismas Elenca, começamos com o Capricho número 4 em Lá Maior, terceiro movimento Ária 1 e 2, com Camerata Bern e regência de Alexander van Winkorp.

Abrindo o Música e Notícias, Jan Dismas elenca. Ouvimos Ária 1 e 2, que é o terceiro movimento do Capricho número 4 em Lá Maior, com Camerata Bern e regência de Alexander van Winkorp. Vamos à previsão do tempo. A capital de São Paulo amanhece com média de 11 graus, mas sem chuva em toda a faixa leste do estado. E o dia permanece assim, com tempo instável, chuvas fracas a moderadas, principalmente à tarde e à noite. E atenção para a pequena amplitude térmica. Os termômetros oscilam entre 12 graus agora e máxima de apenas 14 à tarde, mas com sensação térmica mais baixa que isso, por causa dos ventos úmidos que sopram do mar em direção ao continente. O sistema frontal no litoral do sudeste, de todo o sudeste, ainda vai provocar chuva nos próximos dias. Portanto, sexta-feira, o tempo ainda permanece instável, mas o frio diminui um pouco, com algumas aberturas de sol durante o dia. As chuvas amanhã serão rápidas, isoladas e de baixo volume, mínima de 13 e máxima de 20, melhora um pouco, vai. Agora estamos com tempo instável, chuviscos isolados e 12 graus aqui na capital, na Água Branca. 8 e 10, música, notícias, Cultura FM São Paulo. Johannes Brahms, abertura do Festival Acadêmico Opus 80, Orquestra Nacional da BBC do País de Gales, com regência de Richard Hickox.

Pois é, isso é Brahms. Abertura do Festival Acadêmico Opus 80 com a Orquestra Nacional da BBC do País de Gales, regida por Richard Hickox. E dois fortes terremotos de magnitude 7,2 e 7,5 graus atingiram a Venezuela na noite de quarta-feira e provocaram destruição em diversas cidades do país. Segundo o governo venezuelano, ao menos 32 pessoas morreram e cerca de 700 estão feridas. Os tremores, os mais intensos registrados na Venezuela em mais de um século, provocaram o desabamento de prédios e deixaram dezenas de pessoas sob os escombros. A presidente interina, Delcy Rodrigues, decretou estado de emergência, suspendeu aulas e serviços não essenciais e mobilizou equipes de resgate. O Serviço Geológico dos Estados Unidos alerta para a possibilidade de um número ainda maior de vítimas. 8h21, música e notícias com Johann Sebastian Bach. Sonata para a flauta em Sol menor, BWV 1020. Terceiro movimento alegre, em arranjo para oboé, piano e violoncelo. Joel Gissinger, oboé. Olga Kupilova, piano. Jin Lyo, do violoncelo.

Que delícia, né? Johann Sebastian Bach, Sonata para flauta em sol menor, BWV 1020, terceiro movimento alegro, em arranjo para oboé, piano e violoncelo. Joel Gissinger, oboé, Olga Kopylova, piano e Jean Yeo Do ao violoncelo. 8h27, vamos a um rápido intervalo e já voltamos.

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4: Acertando o relógio com a Rádio Cultura FM, 8:30 em ponto, britanicamente, aqui em São Paulo, nesta quinta-feira, 25 de junho de 2026. Acerte seu relógio conosco. Também pelo nosso site, culturafm.com.br, e pelo aplicativo Cultura Play. Seguimos no Música e Notícias com Georg Philipp Telemann, concerto para duas trompas em Mi bemol maior. Segundo o movimento alegro, Adam Friedrich Albert Brunner, trompas, orquestra de câmara Franz Liszt e regência de Janos Roland.

Ouvimos de Georg Philipp Telemann, concerto para duas trompas em Mi bemol maior, segundo movimento alegro, com Adam Friedrich e Albert Brunner, trompas, Orquestra de Câmara Franz Liszt de Budapeste e regência de János Rodin. O pré-candidato ao governo de São Paulo, Fernando Haddad, deve anunciar ainda nesta quinta-feira quem será o seu vice na disputa estadual de 2026. Os nomes cotados são Márcio França, Marina Silva e Simone Tebet. Depois de uma reunião com o presidente Lula e o vice-presidente Geraldo Alckmin, Haddad afirmou que os três colocaram seus nomes à disposição, tanto para a vice-governança quanto para uma candidatura ao Senado. Haddad disse estar honrado pela confiança dos colegas e prometeu formalizar a escolha ainda hoje, aqui em São Paulo. 8h36, seguimos no Música e Notícias com Heitor Villa-Lobos. Do ciclo brasileiro, terceiro movimento, Festa no Sertão, com Christian Boudou ao piano.

Com Christian Boudou ao piano, ouvimos Festa no Sertão, do ciclo brasileiro de Heitor Villa-Lobos. O sexto lote de pagamento do dinheiro esquecido do antigo fundo PIS/PASEP será liberado hoje para trabalhadores que solicitaram o ressarcimento até 31 de maio. Os valores são destinados a pessoas que participaram do programa entre 1971 e 1988 e não sacaram os recursos. A consulta pode ser feita pelo portal Repis Cidadão ou pelo aplicativo do FGTS. Segundo o governo federal, os valores poderão ser solicitados até 31 de dezembro desse ano. Após 5 anos sem resgate, o dinheiro será incorporado definitivamente ao Tesouro Nacional. Herdeiros também podem solicitar o saque mediante apresentação de documentação exigida. São 8h42, seguimos no Música Notícias com Jean-Baptiste Armand. Variações sobre o Carnaval de Veneza, Wynton Marsalis, trompete, Eastman Wind Ensemble e regência de Donald Unsberger.

Ouvimos de Jean-Baptiste Arban variações sobre O Carnaval de Veneza com Wynton Marsalis trompete, Eastman Wind Ensemble e regência de Donald Unsberger. O governo brasileiro pretende emitir, nos próximos meses, os primeiros títulos da dívida pública no mercado financeiro da China. A operação pode captar até 5 bilhões de yuans, o equivalente a cerca de 735 milhões de dólares. Conhecidos como Panda Bonds, esses títulos permitem que investidores chineses emprestem recursos ao governo brasileiro em moeda local. Segundo o Ministério da Fazenda, a iniciativa faz parte da estratégia de diversificar as fontes de financiamento do país e ampliar a presença brasileira em mercados internacionais, reduzindo a dependência do dólar. 8 horas, 50 minutos, música e notícias. Agora de Giacomo Puccini, intermezzo da ópera Manon Lescaut, com Orquestra Estatal de Dresden, regência Silvio Varviso.

Ouvimos de Giacomo Puccini, intermezzo da ópera Manon Lescaut, com a Orquestra Estatal de Dresden, regida por Silvio Varviso. São 8h55, vamos a um rápido intervalo e eu já volto.

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4: Agora, 8h59, já estamos de volta pela Rádio Cultura nesta quinta-feira, 25 de junho de 2026. Vamos ouvir de Georges Bizet, prelúdio da suíte número 1, L'Arlésienne, Orquestra de Cleveland, regência Lori Mazel.

Ouvimos de Georges Bizet, prelúdio da suíte número 1, L'Arlésienne, com orquestra de Cleveland e regência de Lorin Maazel. A ex-primeira-dama Michelle Bolsonaro afirmou em vídeo ter sido desrespeitada pelo senador Flávio Bolsonaro e revelou um rompimento na relação entre os dois. No vídeo publicado nas redes sociais, Michelle disse que foi humilhada durante uma ligação telefônica após criticar alianças políticas do PL, Partido Liberal, no Ceará. Segundo ela, Flávio Bolsonaro afirmou que seria melhor que ela ficasse fora das decisões partidárias e questionou a sua experiência política. Michelle declarou que não fala com o senador desde então. Integrantes do Partido Liberal avaliam que a ex-primeira-dama tem buscado um protagonismo maior dentro da legenda, o que tem gerado desconforto entre lideranças da sigla. 9:06, música e notícias. Bedro Smetana, de Lembrança da Boêmia em Forma de Polka, Opus 13, o número 1, em Mi menor, moderato, que vamos ouvir com András Schiff ao piano.

Ouvimos de Smetana, de Lembrança da Boêmia em Forma de Polca, Opus 13, a número 1 em Mi menor, moderato, com András Schiff ao piano. As buscas por sobreviventes dos terremotos que atingiram a Venezuela seguem nesta quinta-feira. Segundo o governo, já são 164 mortos e mais de 970 feridos após os dois fortes tremores registrados na noite de ontem. Mais de 500 equipes de emergência trabalham nas áreas afetadas, enquanto diversos países anunciaram apoio humanitário e o envio de socorristas. O governo venezuelano suspendeu aulas e serviços não essenciais para concentrar esforços no resgate das vítimas. 9h09, seguimos aqui no Música Notícias com Wolfgang Amadeus Mozart. Concerto para flauta e harpa em Dó maior, que 299, terceiro movimento Rondô Alegro. Emmanuel Paris, flauta, Marie-Pierre Langlamé, harpa, Orquestra Filarmônica de Berlim, regência Cláudio Abado.

Ouvimos de Mozart, Concerto para flauta e harpa em dó maior, QR 299, terceiro movimento Rondô Allegro, com Emmanuel Paris de flauta, Marie-Pierre Langlamé harpa, Orquestra Filarmônica de Berlim, regência Cláudio Abbado. Governos de diversas partes do mundo manifestaram solidariedade à Venezuela após os terremotos que devastaram o país ontem. Estados Unidos, Brasil, México, Reino Unido, Argentina e União Europeia estão entre os que ofereceram apoio humanitário. O presidente Lula afirmou que determinou ao Itamaraty a avaliação das medidas de assistência que o Brasil poderá prestar ao país vizinho. O governo brasileiro também informou que até o momento não há registro de brasileiros entre as vítimas. Os tremores também foram sentidos em cidades do norte do Brasil, onde alguns prédios chegaram a ser evacuados preventivamente. 9:20, música e notícias. Agora uma composição de Johann Christian Bach, Cavatina Perché Tarda e Mai la Morte, da ópera Artaxerxes, com Philippe Jaroussky, contra-tenor, Le Cercle de l'Harmonie e regência de Jérémy Roret.

Ouvimos uma composição de Johann Christian Bach, Cavatina Perquetarda e Mai la Morte, da ópera Artaxerxes, com Philippe Jaroussky, contra-tenor, Le Cercle de l'Harmonie, regência Jérémy Roré. E seguimos

com Claude Bonin, da suíte para violoncelo e jazz piano trio, barroco em ritmo com Yo-Yo Ma, violoncelo, Claude Bonin, piano, Marc Michel, contrabaixo, Jean-Luc Dayan, bateria.

Ouvimos de Claude Bollat, da suíte para violoncelo e jazz piano trio, o primeiro movimento barroco em ritmo, com Yo-Yo Ma violoncelo, Claude Bollat piano, Marc Michel contrabaixo, Jean-Luc Dayan bateria. 9h28, intervalo, até já.

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5: Nove e meia, São Paulo, quinta-feira, 25 de junho de 2026. Esse é o Música e Notícias que você mesmo, acompanha aqui pela Rádio Cultura FM de São Paulo. Vamos ouvir de Jacques Offenbach a abertura da ópera Werther. Orquestra Sinfônica de Viena, regência Bruno Weihau.

De Jacques Offenbach, ouvimos a abertura da ópera Wer Wer com a Orquestra Sinfônica de Viena, regida por Bruno Weil. O ministro da Saúde, Alexandre Padilha, lançou aqui em São Paulo a Política Nacional de Atenção Integral à Saúde da População em Situação de Rua. A iniciativa busca ampliar o acesso dessa população aos serviços do SUS e combater barreiras como preconceito e discriminação. O programa prevê a entrega de 400 unidades móveis de atendimento em todo o país, com investimento de cerca de R$ 144 milhões. Os veículos vão permitir consultas médicas, exames, acompanhamento pré-natal e outros serviços diretamente nos locais onde vivem as pessoas em situação de rua. São 9h40, música e notícias agora com Francisco Mignone, valsa número 1 em dó menor. Moderato e romântico com Francisco Luz ao violão.

De Francisco Mione com Francisco Luz. Ao violão, ouvimos Valsa número 1 em Dó menor. O Banco Central revisou para cima a projeção de crescimento da economia brasileira em 2026. A estimativa para o Produto Interno Bruto passou de 1,6% para 2%, segundo o relatório divulgado hoje. De acordo com a autoridade monetária, a mudança reflete o desempenho melhor que o esperado no primeiro trimestre e perspectivas mais favoráveis para setores como agropecuária e indústria extrativa. O Banco Central também cita o fortalecimento da demanda interna e os estímulos fiscais e de crédito como fatores que contribuem para a revisão das projeções econômicas. São 9h45, música e notícias pela Rádio Cultura FM. Jan Barlaff Stick, concerto número 5 para a trompa em Fá maior. Primeiro movimento Allegro Moderato. Barry Tuckwell, trompa, Academia de St. Martin the Fields, com regência de Neville Marriner.

Ouvimos de Ian Vlahovic, concerto número 5 para trompa em Fá maior, primeiro movimento alegro moderato com Barry Tuckwell, trompa, Academia de St. Martin the Fields e regência de Sir Neville Mariner. São 9h52 para encerrar de Tom Jobim e Newton Mendonça, Meditação, com Luiz Essa ao piano e Astor Silva e seu conjunto.

De Tom Jobim e Newton Mendonça, ouvimos Meditação com Luiz Essa ao piano e Astor Silva e seu conjunto. E assim terminam Música e Notícias de hoje com seleção musical de Adriana Braga, redação Gabriela Reis, trabalhos técnicos. Muito obrigado, Rafael Bueno. E a apresentação comigo, Fernando Uzeda. Eu volto no Desperte com os Clássicos de sábado e domingo e ao vivo na segunda-feira. Amanhã, aqui no meu lugar, você vai ter o prazer de ficar com Chico Carvalho. Depois do intervalo, Teca Lima e Estação Cultura. Muito obrigado pela sua companhia, amiga e carinhosa, mais essa manhã. A gente se vê na segunda-feira. Um bom fim de semana a todos.

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1: Olá, amigos. Uma ouvinte diz que nunca ouviu um saxofone tocando música erudita, só música popular. Ela então pergunta se existe repertório erudito para este instrumento. E a resposta é sim, cara ouvinte. O saxofone foi inventado na Europa e muito usado na música de concerto antes de ser incorporado pelo jazz e pela música popular em geral. Muitos compositores utilizaram o instrumento dentro da orquestra. Aqui vão três exemplos. O francês Georges Bizet e a música que ele compôs para a peça teatral Arlesiana. O também francês Dario Miot e a suíte Scaramouche para saxofone e orquestra. E o nosso Villa-Lobos, que reservou para o saxofone um belo solo nas Baquianas Brasileiras número 2.

Além disso, muitos concertos e obras concertantes para saxofone e orquestra foram criados, como o concerto do compositor russo Alexander Glazunov para saxofone alto e orquestra de cordas, ou a Rapsódia, também para saxofone alto e orquestra, de Claude Debussy.

0: É isso aí. Espero ter respondido. Um grande abraço e até o próximo programa.
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3: Em São Paulo, 10 horas. Olá, um ótimo dia para você que sintoniza a Cultura FM. Nesta quinta-feira, temos o céu encoberto na capital. Temos o céu encoberto, chuva fina aqui na Zona Oeste, temperatura na marca dos 14 graus. Eu sou o Teca Lima, Estação Cultura está no ar. Vamos juntos até o meio-dia com informações em arte e cultura, sugestões na Agenda Cultural de São Paulo e o repertório da Cultura FM na seleção do Chico Carvalho. Hoje vamos abrir com Alberto Nepomuceno, a suíte antiga, Opus 11, primeiro movimento, Minueto.

Com a Camerata Fucuda, regida por Celso Antunes, ouvimos o minueto da Suíte Antiga, Opus 11, de Alberto Nepomuceno. 10 e 4. E vamos a alguns dos destaques do nosso programa desta quinta-feira. O Miss Experience inaugura amanhã a exposição Universo Curioso STEAM XP, com a proposta de conectar ciência, tecnologia, engenharia, artes e matemática. A cantora e compositora Dora Morelenbaum faz show no Sesc 24 de maio, apresentando o repertório autoral. Zizi Posse revisita a própria carreira artística em espetáculo intimista no Blue Note. E o CD da semana é um passeio pela música romântica alemã para clarinete e piano, com a norte-americana Jim Johnson e o escocês Stephen Osborne. E agora vamos ouvir a canção da noite, número 1, de Edward Elgar, com um arranjo para orquestra.

De Edward Elgar, Canção da Noite, Opus 15, número 1, com a Bournemouth Sinfonieta, regida por Norman Delmar. Seguimos com Chopin, pela pianista Maria João Pires.

0: Com Maria João Pires ao piano, ouvimos Grande Valsa, a valsa em Lá bemol maior de Frédéric Chopin. 10 e 14. Figuras históricas como Leonardo da Vinci, Santos Dumont e Tarsila do Amaral conduzem o visitante a um universo curioso, tema da nova exposição do MIS Experience. Gratuita e inédita na cidade de São Paulo, a mostra interativa conecta ciência, tecnologia, engenharia, artes e matemática, áreas que formam a sigla STEAM, em inglês. Na imersão cenográfica, os visitantes se transformam em investigadores da curiosidade, podendo construir réplicas de mecanismos de Leonardo da Vinci, testar as leis da física, interagir com o laboratório de Marie Curie e até explorar uma reprodução detalhada da Casa de Santos Dumont. O curador Alain Moraes explica os objetivos da mostra.
1: A exposição O Universo Curioso é uma exposição para toda a família. E aqui eu aproveito para contar um pouquinho sobre por que que nós criamos isso, né? É importante os nossos visitantes que vão entrar ali naquele ambiente e serem convidados a se tornarem investigadores, eles vão investigar a importância de tantas invenções, engenhocas, que muitas vezes usamos em todas as horas e não percebemos quem criou, como foi criado e qual é o problema que aquela engenhoca resolve ao ser criada. Então, serão muitas salas e cada sala tem uma pessoa responsável ali, uma celebridade responsável. E essa sala tem alguns desafios. Eles precisam descobrir quais das letras do STEAM está envolvido com aquela pessoa, ou com aquela invenção ou com aquela atividade. Cada sala... os investigadores poderão construir coisas. E não só isso, conhecer a história dos nossos personagens, entender a linha do tempo de cada um, entender quais são as invenções que mais influenciaram, né, o seu nome no mundo. E aí eu tenho personalidades incríveis, desde Leonardo da Vinci, Arquimedes, Santos Dumont. Então todos estão falando, de algum jeito, a importância da criatividade, a importância da arte, da tecnologia, a aplicação da matemática no dia a dia, falar sobre engenharia e diversas engenharias que você vai perceber. A STEAM está presente em muitos dos objetos, no nosso comportamento, em tudo que a gente está envolvido diariamente. E esses investigadores de todas as idades vão poder vivenciar isso.
0: Universo Curioso STEAM XP abre nesta sexta-feira no MIS Experience, na rua Senos Brigue 378, ao lado aqui da Rádio e da TV Cultura. A visitação vai até 26 de julho, de terça a domingo, das 10 da manhã até as 7 da noite. Entrada gratuita, com a retirada de ingressos na bilheteria do museu. Agora, 10h17, nós seguimos com Mozart.

Com a Orquestra de Câmara Orfeus, nós ouvimos o Allegro assai da Sinfonia número 33, em Si bemol maior, de Mozart. Agora, 10 horas 23 minutos. O Sesc 24 de maio recebe Dora Morelenbaum para dois shows neste final de semana com o repertório do seu primeiro álbum solo, Pique, lançado em 2024. No palco, a cantora e compositora carioca percorre um repertório autoral que mistura referências da MPB, jazz, soul, rhythm and blues e o pop contemporâneo. Dora ganhou destaque nacional nos últimos anos ao integrar o grupo Bala Desejo, vencedor do Grammy Latino 2022, e agora afirma a identidade em carreira solo após uma turnê internacional do mesmo álbum. Os shows acontecem neste sábado, 8 da noite, e no domingo, 6 da tarde. Os ingressos estão esgotados no site oficial do Sesc, mas é possível conferir a disponibilidade em uma das unidades. E agora vamos ouvir ao piano Cristóvão Bastos, na composição de Francis Raim e Chico Buarque, Amor Barato.

Cristóvão Bastos ao piano em Amor Barato, que é de Francis Raime e Chico Buarque. 10h27, nós voltamos em instantes no Estação Cultura, logo após o intervalo.

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2: Agora são 10h30, já estamos de volta no Estação Cultura pela Cultura FM e vamos ouvir com o quarteto Turtle Island, Bach's Lunch, que é de Johann Sebastian Bach.

0: Ouvimos de Johann Sebastian Bach, Bach's Lange, com o quarteto Turtle Island. Agora 10h33, vamos ouvir João Marcos Coelho.
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O duo formado pelo excelente pianista escocês Stephen Osborne, que já tocou algumas vezes na Sala São Paulo, e pela clarinetista norte-americana Jane Johnson, construiu um álbum muito atraente em torno do universo musical de Johannes Brahms. Detalhe: o autor do Requiem alemão está muito presente em todas as obras selecionadas pelo duo, embora o repertório não inclua nem mesmo uma das duas maravilhosas sonatas para clarinete e piano, Opus 120. Eles optaram por interpretar obras de compositores próximos de Brahms, como o casal Clara e Robert Schumann. A surpresa fica por conta da inclusão de uma encorpada sonata de quase meia hora de duração do pouquíssimo conhecido Gustav Uwe Jenner. Ele nasceu em Keitum, na ilha Schult, norte da Alemanha, em 1865. Foi o único aluno de Brahms oficial a partir de 1887. E dedicou sua única sonata ao clarinetista Richard Mulfeld, o mesmo que encantou Brahms e o levou naqueles anos finais de vida a compor duas obras-primas atemporais. Ao acrescentar o conhecidíssimo duo concertante de Carl Maria von Weber, o duo também estabeleceu uma conexão com Brahms, pois foi depois de ouvir Richard Mulfeld interpretar o primeiro dos dois concertos para clarinete de Weber que Brahms decidiu adiar sua aposentadoria e compor suas duas sonatas obras-primas. Ou seja, o CD desta semana na Cultura FM é um passeio muito bem engendrado pela música romântica alemã para clarinete e piano, e por dois intérpretes excepcionais. Agora, a título de degustação, você ouve a faixa 6, a primeira das deliciosas três romanças Opus 94 de Robert Schumann, e na sequência a faixa 13, o brilhante rondó final do duo concertante de Weber. Harriet Smith, no texto do encarte do álbum, anota que a atmosfera muda dramaticamente no meio do movimento, enquanto o clarinete entoa um tema que remete à obra-prima lírica de Weber, Der Freischütz, ou Franco Atirador, sobre trêmulos do piano, lembrando-nos de que ali estava o homem responsável pela invenção da ópera alemã. Ouça.

0: Acabamos de ouvir a primeira das três romances Opus 94 de Robert Schumann e o rondó final do duo concertante de Weber com o duo formado pela clarinetista Jean Johnson e o pianista Steven Osborne. No portal da rádio, vocês podem ouvir na íntegra este álbum durante esta semana.
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2: João Marcos volta amanhã com uma coluna musical inédita. São 10h47, nós seguimos com Henrique Granados, pelo Quarteto Brasileiro de Violões.

Com o Quarteto Brasileiro de Violões, ouvimos El Pelele, da Cena Goiesca, de Henrique Granados. 10h52. A cantora Zizi Posse retorna ao palco do Blue Note SP neste sábado para duas apresentações com o pianista Jeter Garoti. Zizi revisita a própria trajetória artística em um espetáculo intimista no formato voz e piano. Aos 70 anos, com mais de 40 de carreira, a cantora brasileira interpreta clássicos que marcaram a nossa música popular, entre eles A Balada do Louco, dos Mutantes e Meu Amigo, Meu Herói, de Gilberto Gil. A parceria entre Zizi Posse e o pianista, maestro e arranjador Jeter Garoti não é de hoje. Ele acompanha a cantora desde os anos 1990, quando passou a fazer parte da banda de Zizi. Juntos, eles receberam duas indicações à primeira edição do Grammy Latino nos anos 2000 com o álbum Puro Prazer. Zizi Posse, neste sábado, no Blue Note, em duas sessões, 8 e 10 e meia da noite. Ingressos no site bluenotesp.com. E agora vamos ouvir de Luigi Boccherini, Sinfonia número 6 em Ré menor, A Casa do Diabo, primeiro movimento, Allegro assai.

Com o Europa Galante, sob a regência de Fábio Biondi, nós ouvimos o primeiro movimento, Allegro assai, da Sinfonia número 6 em Ré menor, A Casa do Diabo, de Luigi Boccherini. Faltam 2 minutos para as 11 horas. A Polícia Federal faz hoje uma operação em 10 estados contra suspeitos de abuso sexual infanto-juvenil na internet. Segundo as investigações, os criminosos usam perfis falsos em aplicativos de mensagens, onde se passam por crianças e adolescentes para ganhar a confiança das vítimas menores de idade. E depois as induzem a produzir e compartilhar imagens íntimas, que são distribuídas em grupos virtuais e outros ambientes da internet. A Operação Desmascarados cumpre 24 mandados de busca e apreensão, com o apoio da Polícia Civil de São Paulo e por intermédio da 4ª Delegacia de Polícia de Repressão à Pedofilia. O presidente afastado da Venezuela, Nicolás Maduro, enviou mensagem ao país depois do terremoto registrado nesta quarta-feira. Nas redes sociais, ele manifestou solidariedade ao povo venezuelano e pediu união. A presidente interina, Delcy Rodrigues, afirmou que pelo menos 164 pessoas morreram e quase 1.000 ficaram feridas. Autoridades alertam que o número de vítimas pode aumentar. Os tremores foram os maiores a afetar o país em mais de um século. Outras notícias em uma hora.

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3: 11 horas 2 minutos, estamos de volta na Estação Cultura pela Cultura FM. Daqui a pouco vamos falar sobre o CineSesc, que inicia uma nova programação de filmes formada por produções com diferentes linguagens e formatos. O violonista Edelton Gladden e a soprano Adélia Issa fazem um recital neste sábado pela programação do Centro de Música Brasileira. Em clima de Copa do Mundo, o maior dramaturgo brasileiro entra em campo. No nosso bate-papo semanal sobre teatro e seus arredores, Chico Carvalho destaca as Copas de Nelson Rodrigues, lançamento da editora Nova Fronteira. E outras dicas da nossa agenda no Estação Cultura. Agora vamos ouvir de Félix Mendelssohn, segundo movimento, Allegro Vivace, da Sinfonia número 5 em Ré menor, Reforma 1.

De Felix Mendelssohn, segundo movimento, Allegro Vivace, da Sinfonia número 5 em Ré menor, Reforma, orquestra do Gewandhaus de Leipzig, sob a regência de Kurt Masur. 11:08.

0: Adélia Issa e Edelton Gladden se encontram neste sábado para um recital na Universidade Presbiteriana Mackenzie. A apresentação integra a temporada 2026 do Centro de Música Brasileira, sociedade civil sem fins lucrativos, fundada em 1984 e atualmente presidida pela pianista Eudóxia de Barros. Dois dos mais importantes solistas brasileiros, Adélia e Edelton, se dedicam à pesquisa e à divulgação de repertório escrito originalmente para violão e canto. No recital deste sábado, eles interpretam obras de Edino Krieger, Ernest Mali, Guerra Peixe, Francisco Mignone, Oswaldo Lacerda, Camargo Guarnieri e Edmundo Villani Cortes.
1: Eu sou Adélia Issa, soprano.
2: E eu sou Edelton Gladden, violonista.
1: Bem, eu vou falar sobre as canções e Edelton sobre as obras para violão solo. Nós temos pesquisado e divulgado esse repertório de música brasileira de concerto, originalmente escritas para canto e violão, há quase 30 anos. Os compositores e poetas aqui apresentados seguem a estética proposta pelo modernismo, que é a utilização de elementos das tradições populares, nas expressões, nos textos, nas melodias, nos ritmos e também na presença do violão. E, por isso, as canções, apesar

0: de bem elaboradas são de fácil compreensão por todo tipo de público.
1: Com exceção de Villa-Lobos, os compositores que apresentamos nesse programa não tocavam violão. Isso não foi obstáculo para deixarem obras de referência do repertório para o instrumento. Deve-se ressaltar que tiveram colaborações de importantes violonistas brasileiros, como Turíbio Santos, Carlos Barbosa Lima e Maria Lívia São Marcos, que projetaram esta produção internacionalmente.
2: O recital de Adélia Issa e Adelton Glodden começa às 18h deste sábado no auditório da Faculdade Presbiteriana Mackenzie, Rua Piauí, 130, em Higienópolis. A entrada é gratuita. E o próximo recital do Centro de Música Brasileira será no dia 29 de agosto, com os pianistas José Carlos Vasconcelos e Antônio Eduardo Santos e a cantora Adriana Bernardes. E agora vamos ouvir a Dança 2, da Jazz Suite número 2, de Dmitri Shostakovich.

Nós ouvimos com a orquestra do Royal Concertgebouw de Amsterdã, regida por Ricardo Chailly, Dança 2, da Jazz Suite número 2, de Dmitri Shostakovich. E seguimos com Manuel Ponce, Canções Mexicanas, Estrelita, com Jorge Federico Osório, piano.

Ouvimos Estrelita, das Canções Mexicanas, de Manuel Ponce, com Jorge Federico Osório, piano. 11:17. O destaque de cinema desta quinta-feira é a nova programação do Cinesesc, formada por produções com diferentes linguagens e formatos. Entre os títulos de ficção estão o longa de horror Backrooms, inspirado em uma lenda urbana criada na internet, e Dia D, nova produção de Steven Spielberg sobre a chegada de extraterrestres. Para os fãs de música, o Cinesesc inclui sessões do documentário Boy George e Culture Club, sobre o ícone dos anos 1980, e o clássico The Doors, uma ficção biográfica em cópia restaurada. Há espaço também para o cinema nacional, com filmes sobre figuras importantes como o produtor Ezequiel Neves e o músico Matheus Aleluia. Os ingressos custam entre R$ 3 e R$ 30. Outras informações no site sescsp.org.br. E agora vamos ouvir Goodbye in Memory of Benny, de Gordon Jenkins.

Com Richard Stoltzman ao clarinete, Orquestra Sinfônica de Londres, regida por Michael Tilson Thomas, ouvimos Goodbye in Memory of Benny, de Gordon Jenks. E seguimos às 11h23 com Nino Rota. Vamos ouvir What is a Youth, da trilha do filme Romeu e Julieta, com o tenor Jonas Kaufmann e orquestra.

com Jonas Kaufmann e Miloš Karadaglić ao violão e a Orquestra Sinfônica Nacional Tcheca, regida por Johan Rieder, ouvimos What is a Youth, da trilha sonora do filme Romeu e Julieta, de Nino Rota, com letra de Eugene Walter. 11h28, nós voltamos em instantes, logo após o intervalo.

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5: 11h30, já estamos de volta na Estação Cultura pela Cultura FM. Daqui a pouco falaremos sobre Nelson Rodrigues, sobre futebol com Chico Carvalho. Mas antes vamos ouvir Beethoven, a dança de número 12, das 12 danças alemãs.

0: Com a Academia de St. Martin in the Fields, sob a regência de Neville Marriner, ouvimos a 12ª das 12 danças alemãs de Beethoven. 11h34. Bem, chegou a hora do nosso papo semanal com Chico Carvalho, já está aqui no estúdio com a gente. Bom dia, Chico.
1: Bom dia, Teca. Bom dia, ouvintes.
0: Então, as Copas de Nelson Rodrigues. Isso é um box contendo três livros lançado pela editora Nova Fronteira. O trabalho foi liderado, pelo organizador Caco Coelho, com a idealização de Crica Rodrigues, que é neta do Nelson. O material reúne pela primeira vez as crônicas do autor sobre as Copas do Mundo de 1958, 62, 66 e 70. São ao todo 150 crônicas publicadas em diversos veículos da imprensa, originalmente nas colunas Meu Personagem da Semana e A Sombra das Chuteiras Imortais. Com a mesma verve trágica e apaixonada, devotada ao teatro, Nelson Rodrigues transformou as partidas que registrou em epopeias, jogadores em personagens e a bola em termômetro emocional de um país inteiro. Chico, incrível! Eu fiquei com vontade de ler todas essas crônicas, porque Nelson é genial.
1: Eu fui correndo comprar, Teca. O livro é sensacional. Eu li algumas crônicas e logo depois do jogo de ontem é um assunto propício.
0: Completamente.
1: Agora, Teca, olha que coisa maluca. As Copas, elas começaram a ser transmitidas por rádio em 1938. Sim, na França, Copa na França. Vinha pra cá as ondas e a gente ouvia aqui nos rádios, né?
0: Tá.
1: Isso na Europa, enfim. Aí, em 1970, foi a primeira vez que a Copa foi transmitida no Brasil a cores, em tempo real.
0: Sim.
1: Porque antes disso as imagens chegavam pra nós, mas muito depois da partida.
0: Ah, olha só.
1: Então veja bem, como é que a gente assistia as Copas? A gente assistia...
0: Como é que eles assistiam?
1: Pois é. A gente assistia com delay e muitas vezes ouvindo a narração pelo rádio. E no dia seguinte, comprando os jornais para ler sobre o que aconteceu, naquilo que as pessoas não tinham conseguido ver.
0: Entendi.
1: Então, olha que tempo diferente.
0: Maluco.
1: Pois é. Então, esses comunicadores, e o Nelson Rodrigues é um prato cheio para isso, eles dotavam os seus textos de emoção. Cada palavra pingava suor do esforço dos futebolistas para tentar marcar um gol. Então, era preciso um exercício enorme de quem ouvia e lia para tentar imaginar o que o Pelé estava fazendo em campo. Hoje é tão diferente, né, Teca? A gente tem 500 câmeras,
0: nossa,
1: 500 ângulos.
0: Tem o VAR depois para tirar as dúvidas.
1: Pois é, e eu queria falar justamente disso. O Nelson, ele tinha frases maravilhosas. Uma delas, ele cunhou o tal do idiota da objetividade.
0: Sim.
1: Ele odiava a objetividade. Para ele tudo era paixão. Por isso que o teatro tem a ver com futebol. Né? Então eu fico pensando, se ele estivesse entre nós agora, até que o que ele falaria do VAR, porque é um anticlímax, uma antipaixão, porque o sujeito faz gol, aí todo mundo comemora, mas depois vamos para o VAR.
0: E anula.
1: Aí não é mais gol, então o que você faz com aquela emoção extravasada instantes antes? Eu tenho certeza que ele iria abominar esse recurso, porque o erro, Teca, faz parte da paixão.
0: Sim.
1: É terrível para quem é vítima do erro, evidentemente.
0: Claro.
1: Né? Agora, pro esporte, para a emoção, o risco, o desacerto, ele é tão importante quanto o acerto.
0: Entendi. Tanto do jogador quanto do juiz, né? Que
1: exatamente.
0: Pode ter apitado errado.
1: Porque o que erra, o fulano que erra também é dotado de algum tipo de paixão. Ele também vai virar um personagem importante. O Nelson, ele morreu em 82, se não me engano, no início dos anos 80. Uhum. E eu fico também pensando no México, o que ele falaria daquele gol do Maradona, de mão, a mão de Deus.
0: Sim,
1: quer dizer,
0: sim,
1: que ele é um farsão. Maradona, além de um exímio jogador, um ator que escondeu a mão na hora de cabecear e marcou o gol e enganou o mundo inteiro no instante em que o gol foi feito. Porque
0: e hoje não passaria.
1: Não passaria.
0: Uh-huh.
1: Então Maradona deixaria de ser talvez esse gênio também do equívoco, que driblava a regra. Olha que maravilha,
0: sim,
1: né?
0: Sim.
1: Então esse box, Teca, de livros, ele é muito interessante porque ele fala sobre futebol, mas o futebol é um pretexto. Porque todos os jogadores, eles são dotados desse tipo de comportamento que é típico de quem é apaixonado por alguma coisa, pela conquista, pelo desejo de erguer a taça. E o Nelson, ele também cunhou o tal do complexo de vira-lata. Ele odiava quem torcia contra o Brasil. quem falava contra a seleção.
0: Sim.
1: Ele dizia que aqui no Brasil a seleção era uma derrota, com Pelé, hein? Veja bem, era uma derrota completa, porque todo mundo falava que ela não ia para frente. Agora, quando pegava lá o transporte, o navio para viajar para a Europa, o otimismo ia, ia aos poucos ganhando a seleção brasileira e também nós que a víamos de longe.
0: Entendi.
1: Então veja como
0: olha
1: tudo é muito interessante.
0: E
1: tudo
0: tão
1: é argumento.
0: Diferente, como você falou, é muito diferente de hoje em dia.
1: Pois
0: né?
1: Os atletas eram atores de um palco, né? O campo de futebol era um palco de teatro. Então ele vai descrevendo cada um, ele tem os perfis, qual é a qualidade de um é mais frio, um é mais calculista. No entanto, o frio e o calculismo tá dentro do espectro das paixões.
0: Sim.
1: Ele dizia que ele não via muito bem, ele era estrábico, Nelson. Então ele ia muito ao estádio, torcia para o Fluminense, mas o que pouco importava para ele era a bola. E ele via como as pessoas, como os atletas se organizavam,
0: se
1: que tipo de empenho. A plateia, a mesma coisa. Como gritavam o gol, ou como se mantinham em silêncio. Então, nós que estamos fazendo aqui um papo semanal sobre teatro, quem gosta de teatro, e ao ler essas crônicas, vai perceber que ele está falando de alguma coisa muito superior a um mero jogo de 11 pessoas contra 11 tentando colocar uma bola no gol. Ele está falando de uma epopeia, de uma tragédia, de uma comédia pastelão.
0: Que maravilhoso.
1: Então, ele vale muito a pena ler o Nelson, porque ele está falando de três Copas no passado, mas ele é atemporal, porque ele ultrapassa o período histórico para tratar dos grandes comportamentos humanos e comportamentos do brasileiro, principalmente.
0: Sim,
1: esse complexo
0: sim.
1: De vira-lata. Ontem começou o jogo, eu falei assim, olha a Escócia dominando.
0: Imediatamente, o olhar vai para isso.
1: Um mas... pessimismo, né? Não, nós não somos tão bons quanto... Mas ele falou assim, que isso? Isso é um complexo da nossa natureza brasileira.
0: Sim, sim. E eu estou pensando aqui, Chico, que o que eu estou vendo aqui são dois artistas, o Nelson e você, ligados ao teatro, né? E que são aficionados por futebol.
1: É.
0: Isso, né? Você é.
1: Muito, muito, porque é isso. O futebol tem todos os elementos teatrais. Você tem o uniforme, que você pode falar que é o figurino do ator. Você tem o palco, você tem regras. Você tem um tempo. O tempo é fundamental, que a coisa precisa acontecer. O teatro só é interessante porque ele acaba.
0: Sim.
1: A mesma coisa é o futebol. Quando acaba, depois você tem a repercussão daquilo que aconteceu.
0: Uhum.
1: Falamos há pouco tempo, né? Como acontece o conflito no campo? Ontem a gente fez um gol logo de cara.
0: Sim.
1: Deu uma aliviada, não deu?
0: Com certeza.
1: Assim, putz,
0: ufa.
1: Ai, graça. Porque senão a gente se manteria num nível de tensão. A mesma coisa uma peça de teatro. Quer dizer, quando é que o conflito vai se desenvolvendo a ponto dele ficar cada vez mais poderoso, e aí sim, num determinado instante, o dramaturgo, muito sabiamente, desata o conflito para chegar numa resolução. Isso é previsto no teatro, diferente do esporte, porque as etapas são dadas anteriormente.
0: Sim.
1: No esporte, há o imprevisto da bola, para onde ela vai, quem chuta, onde.
0: Uhum.
1: Mas eu lembro da primeira vez que eu entrei no estádio de futebol, menino, minha mãe que me levou, e eu vi o gramado. Talvez seja por essa razão que eu fui me interessar por teatro.
0: Olha,
1: porque
0: só.
1: É um outro tipo de vibração, Teca. É uma quadra de esporte. Aquilo lá é absolutamente improvável. O que vai acontecer aqui? Não, é inútil do ponto de vista da importância prática para a vida. Afinal de contas, é lúdico. Só que nós vivemos para o lúdico.
0: Sim.
1: Né?
0: E como mobiliza, né?
1: Nossa.
0: A gente vê nas imagens que a TV mostra, das pessoas no estádio.
1: E o dinheiro.
0: Sofrendo,
1: pois
0: chorando.
1: É. O quanto se investe nisso, né?
0: Exatamente.
1: Se não fosse importante, ninguém estaria dando bola para... Né?
0: Com certeza.
1: Contrário.
0: Como é. Só queria falar um pouquinho mais sobre
1: Sim.
0: a edição.
1: É um box, se chama As Copas de Nelson Rodrigues. São três volumes.
0: Uhum.
1: Então, o primeiro volume vai falar da Copa de 1958 a 62, depois outro volume de 63 a 66 e, por último, de 67 a 70.
0: Maravilhoso. Qual é a edição?
1: Nova Fronteira.
0: Nova Fronteira,
1: isso.
0: Muito bem. E o que você pensou para a gente ouvir agora?
1: Bom, Teca, como o Nelson adorava esporte e teatro, ele adorava música também.
0: É.
1: E as músicas que tinham muita paixão. Então, a gente vai ouvir um bom bolero.
0: Muito bem.

0: Ouvimos mais um bolero com o Péricles Cavalcante e grupo, música do próprio Péricles. E neste domingo temos o Teatro de Ópera com Jean-Philippe Rameau.
1: Isso, Teca, a gente vai ouvir o Lesandro Galante, meu francês aqui, bom, de prosódia. É uma ópera balé que foi apresentada aqui no Teatro Municipal em dezembro do ano passado. É uma gravação ao vivo realizada em 4 de dezembro. Então, o Teatro de Ópera começa neste domingo, dia 28, às 3 da tarde.
0: Muito bem, Chico, muito obrigada. Adorei o nosso papo de
1: Também.
0: hoje, futebolístico.
1: Obrigado.
0: Até a semana que vem.
1: Até.
0: Bem, a gente ouviu um bolero e agora tangos, aqueles tangos campeiros de Horácio Salgão.

Com Daniel Barenboim, piano, Rodolfo Medeiros, bandoneon e Héctor Consoli contrabaixo, ouvimos aqueles tangos campeiros de Horácio Salgan e Ubaldo Delio. 11h50. O mundo do Circo SP no Carandiru apresenta hoje o espetáculo Viva o Inimaginável da Circo de Mônaco. A montagem aborda a igualdade de gêneros de forma lúdica. A sessão começa às 3 da tarde. No teatro, a peça Simplesmente Eu, Clarice Lispector, com a atriz Beth Goulart, teve a temporada prorrogada no Teatro Moisés Safra, na Barra Funda. Os ingressos estão disponíveis na plataforma Simpla. Silvio Passos, que é o fundador do fã-clube oficial de Raul Seixas, sobe ao palco do Blue Note, acompanhado de banda, neste domingo, 7 da noite, para um tributo ao Maluco Beleza. Ingressos em bluenotesp.com. E ainda em música, o espetáculo Afrosinfonicidade, de Carlinhos Brown, com a Orquestra Ouro Preto, estreia amanhã, 6 da tarde, no canal do Grupo Sinfônico no YouTube. O programa inclui versões sinfônicas de sucessos de Carlinhos Brown. E o Museu do Futebol encerra na próxima terça-feira, dia 30, as inscrições para o Concurso de Crônicas e Contos 2026, que tem como tema Mulheres em Campo. Para participar, preencha o formulário em idbr.org.br.

0: Ouvimos de Jean Sibelius o terceiro movimento, o menueto, do trio para piano, violino e violoncelo em Lá menor, com Jaco Kosisto, violino, Marco Ilonen, ao violoncelo, e Folke Grasbeck, piano, encerrando o Estação Cultura de hoje. Trabalhos técnicos de Rafael Bueno e Amaury Santos. No jornalismo, Gabriela Reis. Seleção musical, Chico Carvalho. Apoio de produção, Giovana Chaves e Sandra Vasconcelos. Na produção, Cirlei Ribeiro. Você ouve na sequência aqui pela Cultura FM o Concerto do Meio-Dia com o Hélio Vacari. Eu sou Teca Lima, volto amanhã, nesse mesmo horário, para mais um Estação Cultura, a partir das 10 horas. Agradeço sua companhia e audiência, desejo a todos uma ótima tarde. Um beijo e até amanhã.
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0: 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O presidente Lula anunciou hoje a senadora Tereza Leitão como nova líder do governo no Senado. A escolha ocorre depois da saída de Jax Wagner. O senador baiano foi alvo da nona fase da Operação Compliance Zero por supostamente receber vantagens financeiras para atuar politicamente a favor de interesses do banqueiro Daniel Vorcaro no Congresso. O valor do pedágio do sistema Anchieta Imigrantes será reajustado em 4,91% em julho. Com o aumento, a tarifa nas rodovias passará de R$ 38,70 para R$ 40,60, considerado o mais alto do país. As novas tarifas da Ecovias Imigrantes entram em vigor à meia-noite do dia 1º de julho. O reajuste integra a atualização anual das tarifas prevista nos contratos de concessão das rodovias estaduais paulistas. 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
5: Muito boa tarde, está no ar o Concerto do Meio-Dia. E o programa começa com a Sinfonia número 13 em Lá Menor, Inacabada, de Alexander Borodin. Os movimentos são Moderato Assai, Scherzo Vivo, Trio Moderato. Gerhard Schwarz rege a Sinfônica de Seattle.

Com a Orquestra Sinfônica de Seattle sob a batuta de Gerhard Schwarz, ouvimos de Alexander Borodin, Sinfonia número 3 em Lá menor, inacabada. Agora na sequência do concerto do meio-dia, de Johannes Brahms, Concerto para violino em Ré maior, opus 77, que tem os seguintes movimentos: Allegro ma non troppo, Adagio, Allegro giocoso ma non troppo vivace. Ao violino, o solista Frank-Peter Zimmermann, Filarmônica de Berlim, Wolfgang Zawalisch, regente.

0: Com a Filarmônica de Berlim sendo conduzida por Wolfgang Zavalisch e tendo como solista Frank-Peter Zimmermann ao violino, ouvimos de Johannes Brahms, Concerto para Violino em Ré Maior, Opus 77, encerrando assim o programa Concerto do Meio-Dia de hoje. Na produção tivemos Bruno Lumbisani, nos trabalhos técnicos Altair Borges. E a você que nos acompanhou, uma ótima tarde.
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Olá, o programa de hoje reúne obras camerísticas de Johann Nepomuk Hummel, Karl Reinecke, Karl Maria von Weber e Gabriel Fauré. Abrimos com a sonata para flauta e piano em Sol Maior, opus 2, número 2, de Johann Nepomuk Hummel. Ouviremos os

Ouvimos a sonata para flauta e piano em sol maior, opus 2, número 2, de Johann Nepomuk Hummel, com Lise d'Arrust à flauta e Carmen Picard ao piano. Na sequência, a sonata para flauta e piano, opus 167, Undine, de Karl Reinecke. Movimentos: Allegro, Intermezzo Allegretto Vivace, Andante Tranquillo, Finale Allegro Molto Agitato. Interpretação de Emmanuel Parhud à flauta e Yefim Bronfman ao piano.

Com Emmanuel Parrot à flauta e Yefim Bronfman ao piano, ouvimos a sonata Undine de Karl Reinecke. Agora o grande concertante para clarinete e piano Opus 48 de Carl Maria von Weber. Movimentos Allegro con fuoco, Andante con moto e Rondò Allegro. Interpretação de Eduard Brunner ao clarinete e Gerhard Opitz ao piano.

Ouvimos o Gran Duo Concertante para Clarinete e Piano, Opus 48, de Carl Maria von Weber, com Eduard Brunner ao clarinete e Gerhard Opitz ao piano. Para encerrar o programa, a Siciliana para violoncelo e piano em Sol Menor, Opus 78, de Gabriel Fauré, com Frédéric Lodéon ao violoncelo e Jean-Philippe Collard ao piano.

Assim tivemos a Siciliana para violoncelo e piano em Sol menor, opus 78 de Gabriel Fauré, com Frédéric Lodéon ao violoncelo e Jean-Philippe Collard ao piano. E desta forma, chegamos ao final da edição de hoje. Este programa teve seleção musical de Sofia Razel, trabalhos técnicos de Rafael Bueno e Amaury Santos, gravação e montagem de Carlos Lima.

0: 1h59 em São Paulo.
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0: O pré-candidato ao governo de São Paulo pelo PT, Fernando Haddad, anunciou nesta manhã o ex-governador Márcio França como vice na chapa que disputará o Palácio dos Bandeirantes. A definição foi apresentada durante uma coletiva de imprensa aqui na capital paulista, depois de uma reunião realizada nesta quarta em Brasília entre as principais lideranças do PT e do PSB. Com a decisão, também ficam confirmadas as candidaturas das ex-ministras Simone Tebet e Marina Silva, as duas vagas ao Senado por São Paulo. O diretor de Assuntos Internacionais e Gestão de Riscos Corporativos do Banco Central, Paulo Piketty, afirmou hoje que o crescimento da economia brasileira veio acima do esperado. Ele disse que, apesar de o avanço ser previsto, a atividade ficou acima das projeções anteriores. No cenário externo, o diretor declarou que o ambiente internacional permanece marcado por incertezas, com efeitos de choques recentes sobre comércio e inflação. O prefeito de Paris, Emmanuel Grégoire, alertou os moradores da capital francesa para que tomassem precauções hoje em uma semana de temperaturas recordes em todo o país. Ele afirmou que as chamadas para os serviços de emergência médica e para os bombeiros aumentaram, assim como internações nos departamentos de emergência dos hospitais da cidade. Paris registrou uma nova temperatura recorde para junho, acima dos 40 graus nesta quarta. No oeste do país, os termômetros chegaram a 44 graus. Outras informações você acompanha em uma hora.
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Olá, ouvintes, boa tarde. O exército francês sob o comando de Napoleão Bonaparte perdeu a Batalha de Wellington em junho de 1813 para a aliança entre Inglaterra, Portugal e Espanha. O fato que liga esse episódio à história da música foi causado pelo inventor do metrônomo Johann Mälzel, que tinha criado um instrumento chamado panarmônico que permitia tocar vários instrumentos militares ao mesmo tempo. Mälzel convenceu Beethoven a compor uma música que pudesse ser aplicada à sua nova invenção, mas não resultou como Mälzel esperava. Beethoven criou uma obra com enorme efetivo orquestral que não foi possível adaptar ao novo instrumento. A Vitória de Wellington foi estreada em dezembro de 1813, cheia de novidades em sua instrumentação, que inclui mosquetões, muita percussão e instrumentos de metais. Vamos ouvir então a Vitória de Wellington. A primeira parte está dividida entre tambores e trompetes do lado inglês, marcha Roll Britannia, tambores e trompetes do lado francês, marcha Marlborough, trompetes do lado francês, trompetes do lado inglês, e a parte 2, Sinfonia da Vitória. A Orquestra Filarmônica de Viena é regida por Lori Mazel.

Iniciamos o programa de hoje com a vitória de Wellington Partes 1 e 2, de Ludwig van Beethoven, com a Filarmônica de Viena sob a batuta de Lorin Maazel. E agora de Claude Debussy em orquestração de Maurice Ravel, Danse. A Orquestra Sinfônica de Winnipeg é regida por Kazuhiro Koizumi.

Ouvimos Danse de Claude Debussy em orquestração de Maurice Ravel, com Kazuhiro Koizumi à frente da Orquestra Sinfônica de Winnipeg. E com a Orquestra de Salão de Colônia, ouviremos de Ernest Gillet, Chit-Chat Babillage.

Do compositor Ernest Gillet, ouvimos Chit-Chat Babillage como a Orquestra de Salão de Colônia. São 2h31 em São Paulo. Faremos agora um rápido intervalo e o Tarde Cultura volta em seguida.

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9: E agora, a pianista Helena Riu toca de Antônio Soler a sonata número 54 para piano em Ré menor.

Esta foi a sonata número 54 para piano em ré menor do padre espanhol Antonio Soler com a pianista Helena Riu. De Maurice Ravel, Suite Daphnis et Chloé, parte 3. Coro da Rádio de Berlim, sob regência de Gerd Müller-Lorenz, e a Filarmônica de Berlim, sob a batuta de Pierre Boulez.

Ouvimos de Maurice Ravel, a suíte d'Apnés e Chloé, parte 3. Coro da Rádio de Berlim, sob direção de Gerd Müller-Lorenz, e Filarmônica de Berlim, regida por Pierre Boulez. E a seguir vamos ouvir mais uma gravação da parceria entre a TV BRICS e a Cultura FM. Do russo Georgi Svyridov, A Tempestade de Neve, ilustrações musicais para a história de Alexander Pushkin, Pastoral. Sergei Kondrashev rege a Sinfônica da Rádio Orfeu.

0: Do compositor Gheorghe Svyridov, ouvimos A Tempestade de Neve, ilustrações musicais para a história de Alexander Pushkin, pastoral. Sergei Kondrashev regeu a Sinfônica da Rádio Orfeu, numa parceria da Rádio Cultura FM de São Paulo e a TV BRICS. Em São Paulo, 3 horas, 1 minuto.
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0: O vereador de São Paulo, Senival Moura, foi detido hoje durante a operação da Polícia Civil que investiga um esquema de lavagem de dinheiro ligado à empresa de ônibus TransUnião e ao PCC. Também foram presos o presidente da companhia Jair Ramos de Freitas e Devanil Souza Nascimento, apontado como homem de confiança do parlamentar. A ação cumpre 5 mandados de

0: prisão temporária e 104 de busca e apreensão em São Paulo, na região metropolitana e em extrema Minas Gerais. A mobilização nacional para o terceiro e último jogo da seleção brasileira na fase de grupos da Copa do Mundo provocou forte redução no consumo de energia no país. Durante a vitória por 3-0 do Brasil sobre a Escócia, o operador nacional do sistema registrou queda de 14,4% na carga do Sistema Interligado Nacional, maior variação registrada até agora. O menor nível de consumo do dia foi registrado em 78.236 megawatts, de 8 às 59 da noite, poucos minutos antes do fim da partida. Abelardo de la Espriella foi declarado oficialmente o novo presidente da Colômbia. Depois da contagem final dos votos, o resultado foi confirmado 3 dias depois do segundo turno da eleição presidencial, que aconteceu no domingo. Um dia antes, nesta quarta-feira, o candidato de esquerda Iván Cepeda reconheceu a vitória do adversário. Mais informações você acompanha em uma hora.
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1: Olá, amigos. Uma ouvinte diz que nunca ouviu um saxofone tocando música erudita, só música popular. Ela então pergunta se existe repertório erudito para este instrumento. E a resposta é sim, cara ouvinte. O saxofone foi inventado na Europa e muito usado na música de concerto antes de ser incorporado pelo jazz e pela música popular em geral. Muitos compositores utilizaram o instrumento dentro da orquestra. Aqui vão três exemplos. O francês Georges Bizet e a música que ele compôs para a peça teatral Arlesiana. O também francês Dario Miot e a suíte Scaramouche para saxofone e orquestra. E o nosso Villa-Lobos, que reservou para o saxofone um belo solo nas Baquianas Brasileiras número 2.

Além disso, muitos concertos e obras concertantes para saxofone e orquestra foram criados, como o concerto do compositor russo Alexander Glazunov para saxofone alto e orquestra de cordas, ou a Rapsódia, também para saxofone alto e orquestra, de Claude Debussy.

0: É isso aí. Espero ter respondido. Um grande abraço e até o próximo programa.
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4: Tarde Cultura apresenta em seguida de Georg Friedrich Händel o concerto grosso em si bemol maior opus 3 com os movimentos vivace largo, allegro, vivace, allegro. Jeanne Lamont rege a orquestra barroca Tafelmusik.

Este foi o concerto grosso em si bemol maior, opus 3, número 2, de Handel, com a orquestra barroca Tafelmusik, regida por Jean Lamont. A pianista portuguesa Maria João Pires toca de Franz Schubert, improviso em lá bemol maior, opus 90, índice Deutsch 899, número 4.

Ouvimos com a pianista Maria João Pires, de Franz Schubert, improviso em Lá bemol maior, opus 90, índice Deutsch 899, número 4. De Jerome Kern, letra de Ira Gershwin, Long Ago and Far Away. O cantor Bernard Fowler é acompanhado pelo Charles Watts Quintet e a London Metropolitan Orchestra.

voz de Bernard Fowler, acompanhado pelo Charles Watts Quintet e a London Metropolitan Orchestra. Em São Paulo são 3:32, é hora de fazermos um intervalo. O Tarde Cultura volta em seguida.

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5: Apresentamos em seguida de Astor Piazzolla a suíte para piano Opus 2, com os movimentos Prelúdio, Siciliana e Toccata. Ao piano, Alison Brewster Franzetti.

Com a pianista Alison Brewster Franzetti, ouvimos de Astor Piazzolla a suíte para piano, Opus 2. De Felix Mendelssohn, abertura Mar Calmo e Próspera Viagem, Opus 27. A Sinfônica de Londres é regida por Cláudio Abbado.

Abertura Mar Calmo e Próspera Viagem, Opus 27 de Mendelssohn, com a Sinfônica de Londres sob a batuta de Cláudio Abbado.

0: Em rede social, Tereza agradeceu a Lula pelas de interesse do governo, como o fim da escala 6x1 e a PEC da segurança pública. A Receita Federal revelou nesta quinta que a arrecadação do governo federal com impostos, contribuições e demais receitas somou 266 bilhões e 800 milhões de reais em maio deste ano. O resultado representa um aumento real de 10,7% na comparação com o mesmo mês do ano passado. O valor também foi o maior já registrado para meses de maio desde o início da série histórica em 1995. A Suprema Corte dos Estados Unidos abriu caminho hoje para que o governo Trump retire o status humanitário de milhares de migrantes haitianos e sírios. Atualmente, a medida é o que protege esses dois grupos da deportação. Em uma decisão por 6-3, o tribunal anulou as decisões de juízes federais de Nova York e Washington que haviam suspendido as ações do governo para encerrar o status de proteção temporária de mais de 350 mil haitianos e 6.100 sírios. Outras informações em uma hora.
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6: Apresentamos agora de Léo Delibes, com libretos de Edmond Gondinet e Philippe Jules, da ópera Lacmé, ato 2, número 10, área O Voilà Jeune Homme. A soprano Priti Yende é acompanhada pela Sinfônica Nacional da RAI, regida por Marco Armiliato.

Ouvimos de Leo Delibes, da ópera Lakmé, a área O Valla Je Non Di, com a soprano Pretty Yende e a Orquestra Sinfônica Nacional da RAI, regida por Marco Armiliato. Do francês Albert Roussel, Fragmentos Sinfônicos do Balé O Banquete da Aranha, Opus 17. Prelúdio, Entrada das Formigas, Dança da Borboleta, O Desabrochar, A Dança e o Funeral da Efêmera e A Noite Cai sobre o Jardim Solitário. Georges Prêtre rege a Orquestra Nacional da França.

Ouvimos os fragmentos sinfônicos do balé O Banquete da Aranha, opus 17, de Albert Roussel, com os movimentos Prelúdio, Entrada das Formigas, Dança da Borboleta, O Desabrochar, A Dança e o Funeral de Efêmera e A Noite Cai sobre o Jardim Solitário. A Orquestra Nacional da França foi regida por Georges Prêtre. Do compositor Ernesto Oliva, danças cubanas para trompa solo, cordas e percussão. A solista Sarah Willis é acompanhada pela Orquestra do Liceu de Havana, regida por José Antônio Mendes Padrón.

Ouvimos de Ernesto Oliva, Danças Cubanas para Trompa Solo, Cordas e Percussão, com a solista Sarah Willis e a orquestra do Liceu de Havana, regida por José Antônio Mendes Padrón. Com Yu Chan Lin ao piano, ouviremos de Chopin, Estudo para piano em Dó menor, opus 25, número 12, Oceano.

Estudo para piano em Dó menor, opus 25, número 12, Oceano, de Chopin, com Yung Chan Lin ao piano. De Paul Dicker, o poema sinfônico Aprendiz de Feiticeiro, com Maris Janssens à frente da Filarmônica de Oslo.

Este foi o poema sinfônico Aprendiz de Feiticeiro, de Poldiká, com a Filarmônica de Oslo, regida por Maris Janssens. Do húngaro Rezo Cseresz, Domingo Sombrio, interpretação do Kronos Quartet.

Ouvimos Domingo Sombrio de Rezo Xerez com Kronos Quartet. Encerrando esta audição de Leroy Anderson Syncopated Clock com a Rochester Pops Orchestra regida por Erich Kunzel.

0: Syncopated clock dealer Roy Anderson com a Rochester Pops Orchestra, regida por Erich Kunzel, encerrou Tarde Cultura de hoje. Este programa teve seleção musical e produção de Viviana Murila e operação de áudio de Amaury Santos. 4h54 em São Paulo.
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0: O número de mortos por conta dos terremotos na Venezuela subiu hoje para 188, segundo o último balanço do governo venezuelano. O novo informe também afirma que há 1.520 feridos e 200 pessoas presas em escombros. Na noite desta quarta, dois terremotos em sequência atingiram a região norte do país, onde fica Caracas. Estes foram os sismos mais fortes no país em mais de 100 anos. E o Tribunal de Justiça de São Paulo negou nesta quinta o mérito, um pedido de habeas corpus apresentado pela defesa de Deolane Bezerra contra a prisão preventiva da influenciadora. Em maio já havia uma decisão liminar do TJ neste sentido e o ministro Flávio Dino, do STF, também já rejeitou um pedido de prisão domiciliar da advogada por considerar que não houve manifesta ilegalidade na prisão. Deolane foi presa preventivamente em 21 de maio em uma operação da Polícia Civil e do Ministério Público de São Paulo que investiga um esquema de lavagem de dinheiro ligado ao PCC. As lideranças do PT e do PSB anunciaram hoje que as ex-ministras Marina Silva e Simone Tebet serão as candidatas ao Senado Federal por São Paulo na eleição de outubro. O anúncio foi feito pelo pré-candidato ao governo do estado, Fernando Haddad, que vai encabeçar a chapa com o ex-governador Márcio França de vice. Sobre a possibilidade de voltar ao Ministério do Meio Ambiente, caso o presidente Lula seja reeleito em outubro, Marina afirmou que não vai se pautar pelo futuro. Mais informações você acompanha em uma hora no De Volta para Casa.
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1: Queridos ouvintes, é com grande prazer que oferecemos a vocês hoje duas gravações exclusivas da União Europeia de Radiodifusão, cujas transmissões são também exclusivas da Rádio Cultura FM. Elas foram realizadas pela mais importante orquestra italiana, a Orquestra Sinfônica da Academia Nacional de Santa Cecília, de Roma, aqui regida por Daniele Gatti. Inicialmente, vamos ouvir a composição de Richard Strauss, muito famosa, um grande poema sinfônico chamado Uma Vida de Herói. Este é um dos mais importantes trabalhos sinfônicos do século XX, por um desses sinfonistas de mão cheia, chamado Richard Strauss. Ele é famoso por suas óperas e, nesse sentido, ele manipulava, então, o som sinfônico com grande desenvoltura dramatúrgica, fazendo a orquestra brilhar como poucos. Heldenleben, ou seja, Vida de Herói, de Richard Strauss.

l'Orchestra Nacional de Santa Cecília de Roma, regida por Daniele Gatti. Vocês ouviram então Uma Vida de Herói. Essas gravações foram disponibilizadas com exclusividade à Rádio Cultura FM de São Paulo pela União Europeia de Radiodifusão e foram realizadas ao vivo no Auditorium Parco della Musica em Roma em maio de 2025. Em seguida, com a mesma sinfônica de Santa Cecília, vamos ouvir então La Befana, dos Festivais Romanos, composição de Ottorino Respighi, o mais importante compositor sinfônico da Itália no início do século XX.

0: La Befana dos Festivais Romanos, de Ottorino Respighi, o mais importante compositor sinfônico italiano do século XX. A orquestra da Accademia Nazionale di Santa Cecilia di Roma está sob a regência de Daniele Gatti. O programa Fim de Tarde sente-se honrado em poder oferecer a seus ouvintes gravações e obras dessa qualidade e desse absoluto nível internacional com exclusividade.
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2: 6 horas em São Paulo.
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2: Começo de noite de quinta-feira, 25 de junho de 2026. Boa noite a você que está com a gente aqui na Rádio Cultura, neste comecinho de noite gelada de quinta-feira. Está no ar o De Volta para Casa, seguimos juntos até às 7 com as principais informações do dia, prestação de serviço e a companhia da nossa música instrumental brasileira, como sempre. André Siqueira, violão, toca Dia do Lobo. Paulo César Pinheiro, a dança do Corrupião.

Esta foi a dança do Corrupião, de Edu Lobo e Paulo César Pinheiro, com arranjos e interpretação do André Siqueira. 6h05. O ministro do Supremo, André Mendonça, determinou que o banqueiro Daniel Vorcaro seja transferido da Superintendência da Polícia Federal, lá em Brasília, para a chamada Papudinha, que é a ala do complexo penitenciário da Papuda, destinada aos presos provisórios. Uma decisão que atende a um pedido da Polícia Federal, apresentado depois do fracasso das tentativas de acordo de colaboração ou delação premiada. O magistrado também negou um pedido de prisão domiciliar que havia sido apresentado pela defesa. Vorcaro estava preso na carceragem da PF desde março, por conta das negociações para um possível acordo de delação. Nesse período, recebeu inclusive autorização para manter contato frequente com os advogados para preparar as propostas de colaboração. Sem perspectiva de retomada das negociações, os investigadores defenderam que Vorcaro deixasse a estrutura da PF e passasse a cumprir a prisão preventiva numa unidade prisional comum. E Mendonça acolheu o pedido. O Procurador-Geral da República afirmou hoje que a arma de Jair Bolsonaro, apreendida com um dos seguranças dele, não indica falta disciplinar do ex-presidente. Para Paulo Gonet, é preciso aguardar o fim das investigações sobre o episódio para uma conclusão sobre a manutenção da domiciliar de Bolsonaro, né? A manifestação foi enviada nesta quinta ao ministro Alexandre de Moraes, do STF. Ele que pediu à PGR que enviasse um parecer sobre o assunto em até 48 horas, e aí depois desse período é aberto um prazo de mais 48 para que a defesa de Bolsonaro volte a se manifestar. E só então o ministro vai tomar uma decisão sobre o futuro do ex-presidente. 6h07. Vamos seguir com Edgar de Vivier, tocando dele Tweety no Brasil.

Tuiri no Brasil, do Edgar de Vivier, interpretação também dele. 6:10, a Polícia Federal deflagrou na manhã desta quinta, em conjunto com o Ministério Público Federal, a segunda fase da Operação Disclosure. Ela investiga a fraude bilionária da contabilidade das lojas americanas. E entre os alvos estiveram Beto Sicupira, um dos três principais acionistas americanas, né? O Paulo Alberto Lehmann, ex-conselheiro da Americanas e filho de outro principal acionista da rede, o Jorge Paulo Lehmann. Policiais federais cumpriram 9 mandados de busca e apreensão nas cidades do Rio de Janeiro e também em São Paulo. A 10ª Vara Federal Criminal do Rio também determinou bloqueio de bens e valores em nome dos investigados até o limite de R$54 bilhões. Segundo as investigações, os suspeitos teriam conhecimento das fraudes contábeis praticadas ao longo dos anos, relacionadas a operações de risco sacado e a contratos de verba de propaganda cooperada, supostamente contabilizados sem garantia econômica. Falar também de uma outra operação, essa da Polícia Civil com o Ministério Público de São Paulo, que é chamada de Operação Última Parada. E o foco deles é um esquema de lavagem de dinheiro da facção criminosa PCC, Primeiro Comando da Capital, no transporte público. Os agentes cumpriram 5 mandados de prisão temporária e 104 de busca e apreensão. 3 pessoas foram presas: o vereador da capital, Senival Moura, do PT, Jair Ramos de Freitas, diretor informal da empresa TransUnião e conhecido como Cachorrão, e Devanil de Souza Nascimento, o Sapo, motorista e um homem de confiança do vereador. Os investigados são acusados de organização criminosa, lavagem de dinheiro e fraudes em licitações públicas. Com a operação, a diretoria da TransUnião foi afastada e a Prefeitura de São Paulo comunicada para que fossem tomadas todas as medidas administrativas cabíveis. 6:12, vamos seguir com mais música instrumental brasileira aqui no De Volta para Casa, agora com Roberto Menescal e grupo tocando dele com João Donato, que também interpreta essa, A Cara do Rio.

De volta para casa, Roberto Menescal, João Donato e grupo deles, A Cara do Rio. 6h16, o presidente Lula anunciou numa rede social hoje que a senadora Tereza Leitão é a nova líder do governo lá no Senado. Ela assume a substituição de Jax Wagner, que deixou a função nesta quarta, dias depois de ter sido incluído na lista de alvos da nona fase da Operação Compliance Zero. Operação que investiga um esquema bilionário de fraudes financeiras envolvendo o Banco Master. Segundo a publicação, caberá a ela articular o debate e a aprovação de projetos de interesse da população brasileira que estão em tramitação, como o fim da escala 6x1 e a PEC da segurança, entre outros. Ainda no ambiente político, o pré-candidato do PT ao governo de São Paulo, Fernando Haddad, anunciou nesta quinta que o ex-governador Márcio França será o vice na chapa que vai disputar o Palácio dos Bandeirantes em outubro. A informação foi divulgada um dia depois de Haddad se encontrar com o presidente Lula e com o vice Geraldo Alckmin lá em Brasília para traçar estratégias para a campanha desse ano no estado. Na mesma reunião, o ex-ministro da Fazenda havia afirmado que os ex-ministros Márcio França, Marina Silva e Simone Tebet haviam se colocado à disposição para compor a chapa que vai disputar o governo paulista. E com a decisão, fica também definido que Tebet e Marina serão candidatas ao Senado. 6h17, a gente separou agora uma do João Donato com o João Donato Trio tocando. Se chama Bluxanga.

Você acabou de ouvir no De Volta para Casa, João Donato Trio, dele, Bluxanga. Uma nova pesquisa da Fundação SOS Mata Atlântica revelou que o rio Tietê está contaminado por toda a extensão. A análise identificou diferentes tipos de poluentes nas águas, incluindo microplásticos, resíduos de medicamentos, agrotóxicos e até cocaína. O levantamento foi realizado pela ONG SOS Mata Atlântica em parceria com pesquisadores de algumas universidades. E segundo os responsáveis por este estudo, todos os pontos analisados ao longo do rio apresentaram algum tipo de contaminação. Essa é a primeira vez que uma análise do rio Tietê é feita com esse nível de detalhamento. Vamos falar do tempo. Tempo que permaneceu fechado com garoa, com chuviscos ao longo do dia, e isso manteve a sensação de frio por aqui. De acordo com as estações meteorológicas da Prefeitura de São Paulo, a média de máxima hoje ali no meio da tarde ficou nos 14 graus. E as próximas horas seguem com o céu encoberto, ainda há condição para chuva fraca, para chuviscos, a previsão é de termômetros atingindo os 13 graus até o fim da noite. Bom, o tempo deve dar uma melhoradinha para aqueles que odeiam o frio, né? As chuvas devem diminuir aos poucos, isso vai favorecer a volta do sol entre nuvens no fim de semana, mas antes tem a sexta-feira, né? A sexta-feira que ainda deve começar com tempo fechado, com chuviscos também. Ainda ocorrem períodos de melhoria durante a manhã, o sol pode aparecer ali rapidamente. As temperaturas sobem um pouquinho, mínima de 12, máxima podendo chegar aos 21. E as chuvas devem retornar com fraca intensidade entre a tarde e o início da noite. 6h23, você ouve agora Hércules Gomes ao piano, de Marcelo Tupinambá. Até a volta!

0: Com o piano do Hércules Gomes, de Marcelo Tupinambá, esta foi Até a Volta. Falarem Até a Volta, quem está de volta é a Rita Lizauskas, para falar do Jornal da Cultura de hoje. Rita, boa noite.
1: Boa noite, tudo bem?
0: Tudo gelado, tudo frio demais.
1: Frio, né? Muito frio.
0: Mas vamos falar de coisas mais quentes e tristes, porque a Venezuela, que já vive questões políticas e econômicas dramáticas, está passando por um momento ainda mais dramático em relação à estrutura de pelo menos 250 prédios. Eu li ali 250 prédios, 188 mortes, né?
1: Não, exatamente. Terrível. A Venezuela, que é um país que passa por uma crise econômica, né, há muitos anos, passou por uma intervenção norte-americana recentemente, né, teve o líder levado para os Estados Unidos, está ali sob tutela norte-americana, né, e enfrentou então esse terremoto ontem, que foi o mais forte registrado no país em mais de um século. Foram dois abalos com 39 segundos de diferença. O mais forte deles teve 7,5 graus na escala Richter. E como você disse, né, 188 mortos, estão procurando ainda por pessoas sob os escombros. Já tem 1.500 pessoas feridas, muita gente desaparecida. E um terremoto dessa magnitude não era registrado desde no ano 1900. Nossa. E aí, como você disse, né, desabamento de edifícios, danos em hospitais, estradas, nos aeroportos, né, no aeroporto de Caracas. Várias imagens nas redes sociais, né, eu vi recentemente imagens de uma tripulação da TAP, né, da Companhia Aérea Portuguesa, que estava no hotel Marriott, tudo completamente destruído. Ele não desabou, né, mas assim, só escombros. A gente vê imagens de pessoas gritando, enfim, uma tragédia muito grande, e a gente vai falar sobre isso no jornal. Os sismólogos classificaram o episódio como incomum, né, porque foram ali dois abalos. Sim, muito fortes, muito fortes, né? e muito próximos, e foi ali uma combinação, né, dessa alta magnitude, de uma baixa profundidade do terremoto, construções muito vulneráveis, que não, ao contrário do Japão, que também registrou um terremoto ontem. O Japão está preparado, né? Os prédios estão preparados para se acomodar nesse momento, né? O que a gente tem visto na Venezuela é o oposto. Então a gente vai falar um pouquinho sobre isso e também sobre o vídeo de Michele Bolsonaro, que foi publicado ontem, um pouquinho antes do jogo do Brasil, né? Ela publicou um vídeo, então, na noite de ontem, onde afirmava ter sido apunhalada, humilhada, maltratada, desrespeitada por Flávio Bolsonaro, né? Gerando ali mais uma crise para a candidatura dele à presidência da República, né? Desde ontem não se fala em outra coisa, mesmo com o jogo do Brasil, ocorrendo um pouco depois da publicação desse vídeo, né? Então a gente vai falar um pouquinho sobre esse conflito que era tratado nos bastidores, né? E se tornou público, né?
0: Ela resolveu expor, né?
1: Exatamente. Ali uma lavação de roupa suja pública, mas que tem muitos efeitos na campanha, que coloca posiciona Michele Bolsonaro politicamente de uma forma muito forte, né? Porque ela disse que foi tratada com machismo, né? Que ouviu que ela não entendia nada de política, que ela tinha que ficar ali no lugar dela e, ao mesmo tempo, pediam o apoio público dela. E é bom lembrar que ela, até então, é pré-candidata ao Senado pelo Distrito Federal, né? Então ela mostrou nesse vídeo muita força, um vídeo que eu acho que muita gente que está ouvindo a gente assistiu, que não foi um vídeo ali de rede social que ela pegou o celular e decidiu gravar. Um vídeo editado, um vídeo na horizontal, um vídeo com teleprompter, com edição, né? Não foi algo feito de forma súbito, intempestiva, né? Então tem muitas coisas aí na entrelinhas que a gente vai tentar analisar. Com a gente hoje o jornalista Maurício Savarese, que é correspondente da Associated Press, e o professor da Fundação Getúlio Vargas, Alexandre Schneider, que é ex-secretário de Educação de Pernambuco e de São Paulo.
0: Então tá bom. Bom jornal para você. Até às 9.
1: Até.
0: A gente para um rápido intervalo. Na volta tem mais informações nacionais, internacionais, culturais e música instrumental brasileira. Claro, até já.
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0: 6:34, de olho no trânsito. Ontem nesse horário estava triste, né? Meia hora antes do jogo, mais de 1.600 quilômetros de lentidão. Hoje a situação está complicada, não como ontem, mas são 862 quilômetros de vias com problemas em São Paulo nesse comecinho de noite de quinta-feira. Vamos seguir com mais música. Mais música agora, a gente volta o bloco do programa com Ginga tocando dele, Dá o Pé, Louro.

Dá o pé louro de Ginga aqui no De Volta para Casa. 6:38, informações internacionais. A Agência Marítima da ONU suspendeu nesta quinta uma operação de retirada de centenas de navios do Estreito de Hormuz, depois que uma embarcação foi atacada no Golfo de Omã. Um porta-contêineres foi atingido por um projétil ao tentar atravessar o estreito a quase 14 quilômetros do porto de Da'it, em Omã. Dois oficiais

Oficiais dos Estados Unidos disseram à agência Reuters, sob condição de anonimato, que o Irã teria disparado. Ele acrescentou, ou eles acrescentaram, né, que a decisão de suspender a iniciativa foi tomada para reconfigurar-se as garantias de segurança necessárias para que continue em vigor. As autoridades ainda não confirmaram a autoria dos ataques nem a gravidade dos danos. E a gente também atualiza aqui as informações sobre a questão da Venezuela, um site criado para rastrear pessoas desaparecidas nesses terremotos de ontem. Listava mais de 42 mil pessoas até poucos minutos atrás. O número é extraoficial, por ser alimentado pela população, mas dá uma dimensão da devastação causada pelos tremores de magnitude 7.5 e 7.2 na escala Richter, que atingiram o território venezuelano na noite desta quarta. Pelos números oficiais, até o momento, o governo venezuelano registrou 188 mortes, mais de 1.500 feridos. E esse site foi criado por líderes da oposição venezuelana, contendo mais de 42 mil nomes. O número de desaparecidos do site, assim como dados oficiais, pode mudar, isso porque os terremotos derrubaram prédios, casas em diversas regiões do país, no momento em que os venezuelanos estavam em casa. Era um feriado nacional por lá. Cerca de 500 equipes de emergência trabalham desde ontem para resgatar as vítimas sob os escombros. E Brasil, Estados Unidos e parte da Europa já enviaram equipes de resgate e ajuda humanitária para a Venezuela. 6h40, faltam 20 minutinhos para 7 da noite. A gente segue agora com o Nelson Aires Trio e Harvey Weinopel, tocando do Nelson Aires, Dona Chica.

Música de Nelson Aires, com o Nelson Aires Trio e Harvey Wainup no saxofone. Dona Chica. Faltando 15 para 7, o Tribunal de Justiça de São Paulo negou no mérito, nesta quinta-feira, um pedido de habeas corpus apresentado pela defesa de Deolane Bezerra contra a prisão preventiva da influenciadora. Em maio, já havia uma decisão liminar do TJ nesse mesmo sentido. E o ministro Flávio Dino, do Supremo, também rejeitou um pedido de prisão domiciliar da influenciadora por considerar que não houve manifesta ilegalidade da prisão. Deolane foi presa preventivamente em 21 de maio numa operação da Polícia Civil e do Ministério Público de São Paulo que investiga um esquema de lavagem de dinheiro ligado ao PCC. A influenciadora está presa na penitenciária feminina de Tupi Paulista, que fica aqui no interior de São Paulo. Ela nega as acusações e afirma que foi presa por ter exercido a profissão de advogada em um serviço pelo qual recebeu R$ 24 mil reais do cliente. Notícia importante do mundo econômico e social, por que não dizer. Os jovens brasileiros estão entrando mais cedo no mercado de trabalho. Em contrapartida, ficam menos tempo nos empregos e com isso enfrentam dificuldades para seguir um caminho estável entre estudo e trabalho. O Brasil tem 32 milhões e 900 mil jovens entre 14 e 24 anos. E desse total, apenas 13,9% estão ocupados. Isso segundo dados do Ministério do Trabalho, Emprego e do CIEE, divulgados nesta quinta-feira. Na outra ponta, 6 milhões e 200 mil não estudam e nem trabalham. São chamados nem-nem, que representam já 18,7% dos jovens. Esse número cresceu quase 13% em relação ao fim de 2005, quando eram 5 milhões e meio. E mesmo assim, os jovens não vivem uma única realidade. Muitos ainda estão na escola, no total 12 milhões e 800 mil só estudam, outros 4 milhões e 300 mil conseguem conciliar estudo e trabalho. E juntos, eles são mais da metade dos jovens do país. 6h47, hora de ouvir com Caíto Marcondes e Tracy Silverman, do Dorival Caymmi, a canção da partida.

Canção da Partida, de Dorival Caymmi, numa versão tocada por Caíto Marcondes e Tracy Silverman. São 6h51. O Teatro João Caetano, que fica ali na Vila Clementino, foi reinaugurado hoje, depois de uma obra de restauração e modernização. Com investimento de aproximadamente 10 milhões de reais, o espaço volta a receber o público com uma nova estrutura, mas características originais preservadas. Projetado pelo arquiteto Roberto Tibau, inaugurado em 1952, o teatro é tombado como patrimônio histórico da cidade. As intervenções incluíram a recuperação das fachadas, a ampliação da acessibilidade e a renovação da bilheteria, dos camarins e dos banheiros. E entre os destaques está a recuperação do mural Homenagem às Artes, do artista plástico Clóvis Graciano, que fica no saguão principal. O espetáculo Saudade, com o grupo Os Geraldos, marca a reabertura e a apresentação acontece nesta sexta às 8 da noite, com retirada de ingressos gratuitamente a partir das 7. Conto também que começou hoje aqui em São Paulo a 8h30 Festa do Cinema Italiano. O evento se estende até dia 8 de julho, com 10 filmes na programação, incluindo títulos inéditos, pré-estreias e também clássicos. As sessões ocupam o espaço Petrobras de Cinema e o Cine Sátiros Biju. O diretor Federico Ferroni, que assina o documentário Os Irmãos Segreto, é o convidado especial desta 13ª edição. E você encontra todos os detalhes no site festadocinemaitaliano.com.br. Para terminar o De Volta para Casa de hoje, trazemos uma do Maurício Caruso, com ele e banda. Você vai ouvir Dance Comigo,

0: Música de Maurício Caruso, com ele e banda, encerrando o nosso De Volta para Casa de hoje, Dance Comigo. E assim chegamos ao fim do programa, que tem a produção da Gabriela Paques, apoio de produção de Gabriel D'Ângelo, seleção musical Eduardo Weber, mesa de som Armandino Corbal, trabalhos técnicos Wagner Freitas. Eu, Gilson Monteiro, agradeço pela companhia. Deixo aqui o desejo de uma linda noite, perfeito descanso, e a gente se encontra amanhã, às 18h. Até lá! 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
1: Olá, amigos! Quem acompanha este programa certamente já me ouviu dizer várias vezes que durante o século XVIII, compositores italianos espalharam-se por toda a Europa. Havia mestres de capela, cantores, instrumentistas e compositores de nacionalidade italiana desde Lisboa até São Petersburgo. Os músicos italianos eram naquela época como os jogadores de futebol brasileiros. Podiam ser encontrados em todos os times. Pois bem, eu sempre digo isso, mas nunca entrei profundamente neste assunto. Então temos uma boa oportunidade para fazermos uma pequena série sobre esses compositores italianos, muitos deles desconhecidos e absolutamente surpreendentes. Bem-vindos, então, à diáspora musical italiana do nosso Encontro com o Maestro. Vamos, então, começar com um compositor bem desconhecido do público em geral, mas conhecidíssimo pelos estudantes de violino e viola. Estou falando de Bartolomeo Campagnoli. Campagnoli foi um importante violinista italiano que nasceu em Bolonha em 1751, ou seja, 4 anos antes de Wolfgang Amadeus Mozart. Fez uma carreira notável. Foi violinista de orquestra em Florença e em Roma. Com 24 anos de idade, passou a servir um importante aristocrata e deixou a Itália. A seu serviço, Campagnoli viajou pela Polônia, Alemanha e Escandinávia. Era tão admirado em Estocolmo que foi eleito membro da Real Academia Sueca. Voltou para a Alemanha, onde se estabeleceu em Dresden, a serviço de um outro aristocrata que, generosamente, lhe permitiu fazer frequentes turnês como solista. Percorreu diversas cidades italianas, visitando em seguida Praga e Berlim. Neste ponto da sua vida, Campagnoli estava vivendo a transição entre dois mundos. Ao mesmo tempo em que era empregado de um aristocrata apreciador de música, situação típica do século XVIII, pôde construir uma carreira de solista itinerante, uma novidade da nova ordem social e musical que se estabelecia no século XIX. Então, com a morte do seu patrão, em 1797, Campagnoli, que estava com 36 anos, foi convidado para um cargo que até hoje é uma das maiores honrarias que um violinista pode obter, o de Spala da Orquestra do Gewandhaus de Leipzig, até hoje uma das mais brilhantes orquestras do planeta. Ao chegar a este ponto, Campagnoli estabeleceu-se, encerrou suas viagens e começou a publicar as suas composições. Uma boa parte delas são peças para violino solo, muitas de grande dificuldade técnica. Outras são obras de verdadeiro interesse artístico, como aquela que vamos ouvir em seguida, o primeiro movimento, Allegro Giusto, do seu belo concerto para violino e orquestra em si bemol maior, opus 15.

Acabamos de ouvir de Bartolomeo Campagnoli o primeiro movimento, Allegro Giusto, do Concerto para Violino e Orquestra em Si bemol maior, opus 15. O violinista solista foi Francesco Manara. Ele foi acompanhado pela Orquestra di Padova e del Veneto, dirigida pelo maestro Giancarlo Andretta. E vamos seguir, caro ouvinte, com um compositor mais conhecido, Muzio Clementi. E eu me recordo, caro ouvinte, de uma historinha que se passou nos meus tempos de faculdade. Estávamos no meio de uma aula de composição e alguém perguntou ao nosso professor, um excelente músico, de sólida formação, sobre a importância de Muzio Clementi. E a sua resposta foi: Ah, Clementi é autor de peças didáticas, como esta aqui. E, imediatamente, ele sentou-se ao piano e tocou a sua Sonatina número 1, da coleção Sonatinas Progressivas. Após tocar a tal sonatina, a conversa sobre Clemente morreu e a aula foi para outro lado. A sonatina é esta aqui, caros ouvintes.

Acabamos de ouvir a Sonatina número 1 da coleção Sonatinas Progressivas de Muzio Clementi, executada pelo pianista Lang Lang, uma peça propositalmente simples, feita para um estudante de piano principiante. Para muitos, mesmo para aquele meu respeitável professor, foi só isso que sobrou, no século XX, da imagem de Muzio Clementi, um compositor de pecinhas para estudantes. Mas isso é uma pena, pois ele foi muito mais. Clementi nasceu em Roma em 1752, 4 anos antes de Mozart. Começou a estudar música muito cedo, demonstrando um talento excepcional. Desenvolveu-se rapidamente e com 13 anos já tinha conseguido o posto de organista da igreja onde vivia. Então, aconteceu algo inesperado. Um rico viajante inglês, chamado Peter Beckford, teve a atenção chamada pelo imenso talento do jovem e convenceu seu pai a permitir que ele, Beckford, levasse o jovem Muzio para a Inglaterra. Beckford contratou, digamos assim, os serviços de Muzio Clementi por 7 anos. Durante este tempo, manteve-o isolado em uma casa de campo, onde sua missão era uma só: estudar piano. Após esse período, Clementi mudou-se para Londres e começou a conseguir trabalho, ainda como cravista, em concertos públicos na capital inglesa. Algo que contribuiu muito para sua crescente popularidade foi a publicação de um conjunto de sonatas. Num jornal da época, saiu a seguinte nota: um italiano compôs alguns conjuntos de lições com abundantes passagens tão peculiares e difíceis que evidentemente devem ter sido praticadas por anos antes de serem publicadas. Nós aludimos particularmente à sucessão de oitavas com a qual ele as preencheu. O senhor Clementi as toca em altíssimo nível. É um brilhante pianista. Pois bem, caro ouvinte, a reputação de Clementi cresceu. E algo que sabemos muito pouco a respeito dele nos dias de hoje é a contribuição que deu para a evolução do estilo romântico. Certa vez, o notável pianista brasileiro Eduardo Monteiro me disse: Beethoven andava com as partituras de Clementi embaixo do braço. E é a pura verdade, caro ouvinte. Muito do que Beethoven nos apresenta hoje em suas magníficas sonatas para piano foi seguramente aprendido enquanto ele estudava as obras de Clementi. Quem tem alguma intimidade com as sonatas de Beethoven vai reconhecer o seu estilo nesta peça que ouviremos em seguida. E caso alguém possa pensar que foi Clementi quem se inspirou em Beethoven, basta conferir as datas. Esta peça foi composta em 1790 e a primeira obra publicada de Beethoven só seria composta 4 anos mais tarde, em 1794. Sendo assim, quando Beethoven começou a desenvolver sua linguagem pianística, a de Clementi já estava plenamente amadurecida. Vamos então ouvir agora o segundo movimento da sonata Opus 25, número 5, em Fá sustenido menor, de Muzio Clementi, executada por um pianista magistral, que admirava muito a obra do compositor, Vladimir Horowitz.

Com Vladimir Horowitz, ouvimos o segundo movimento da sonata Opus 25, número 5, em Fá sustenido menor, de Múzio Clementi. E agora, caro ouvinte, vamos a um compositor que está sendo redescoberto há pouco tempo, Andrea Lucchesi. Lucchesi nasceu em uma cidade vêneta chamada Motta di Livenza. Era de uma família bastante rica, que descendia de grupos de famílias nobres que se mudaram de Lucca para Veneza no século XIV. Daí o nome Lucchesi. Andrea Lucchesi cresceu em sua cidade natal, recebeu educação musical geral de seu irmão mais velho, Mateu, um padre, tutor público e organista, e em 1757, com 16 anos, mudou-se para Veneza. Lá, continuou a estudar com os melhores professores, e sua carreira desenvolveu-se rapidamente, até que no ano de 1765, teve uma ópera de sua autoria apresentada no Hoftheater, em Viena. Estabeleceu relações com o mundo germânico, até que 6 anos mais tarde, em 1771, viajou para Bonn, a cidade natal de Beethoven, no sul da Alemanha. Tinha sido convidado pelo príncipe arcebispo de Colônia para elevar o nível de qualidade de sua orquestra da corte. Após a morte do Kapellmeister anterior, que se chamava Ludwig van Beethoven, mas era o avô do nosso conhecido Beethoven, Andrea Lucchesi foi nomeado o Kapellmeister oficial da corte. Nunca mais deixaria a Alemanha, onde veio a falecer 30 anos mais tarde. O jovem Beethoven esteve na capela da corte de 1781 a 1792 como assistente de organista, cravista e violista. Beethoven e Lucchesi certamente se conheceram, embora não haja qualquer evidência de relação formal aluno-professor entre os dois. Vamos então ouvir de Lucchesi a Sinfonia em Si bemol maior com a orquestra Andrea Lucchesi, dirigida pelo maestro Agostino Granzotto.

Acabamos de ouvir de Andrea Lucchesi, Sinfonia em Si bemol maior, com a orquestra Andrea Lucchesi, dirigida pelo maestro Agostino Granzotto. E agora, para a parte final deste programa, seguiremos com um compositor italiano que talvez tenha obtido o maior sucesso internacional em seu tempo, Luigi Cherubini. Cherubini nasceu em Florença em setembro de 1760, 10 anos antes de Beethoven. Era considerado uma criança prodígio. Começou a escrever óperas ainda muito jovem, mas sentia-se limitado pelas tradições italianas em voga. Cherubini queria experimentar. Então, ele viajou para Londres em 1785, onde produziu 3 óperas. E no mesmo ano, fez uma excursão para Paris, onde foi apresentado a ninguém menos que Maria Antonieta e a toda a sociedade parisiense. Logo recebeu uma importante encomenda: escrever uma ópera com libreto francês. E, como se costuma dizer, o resto é história. Exceto por uma breve viagem de regresso a Londres e outra para Turim, na Itália, Cherubini passou o resto de sua vida na França. Teve uma carreira brilhante, coroada de êxitos. Compôs várias óperas de muito sucesso. Por volta de 1810, quando ele já tinha seus 50 anos de idade, seu estilo começou a sair de moda. Então, ele passou a dedicar-se à música sacra. Escreveu 2 Requiem, que são obras excepcionais. O Requiem em Dó menor, de 1816, foi um enorme sucesso. Era admirado por Beethoven, Schumann e Brahms. Beethoven, aliás, dizia que Cherubini era o maior compositor da Europa. Em 1815, a Sociedade Filarmônica de Londres encomendou-lhe uma sinfonia, uma abertura e uma composição para coro e orquestra. Cherubini dirigiu as estreias dessas peças em Londres com muito êxito, o que aumentou mais ainda sua fama internacional. Em relação à música de câmara, Cherubini não fez uma grande produção, mas o pouco que ele criou é muito admirado. São 6 quartetos de cordas e um quinteto. Durante sua vida, recebeu as maiores e mais prestigiosas homenagens da França, incluindo a de Cavaleiro da Legião de Honra. Anos mais tarde, ele foi feito Comendador da Legião de Honra, o primeiro músico da história a receber este título. Vamos terminar nosso programa ouvindo o primeiro movimento de sua única sinfonia. A execução será da Orquestra Sinfônica de San Remo, dirigida pelo maestro Piero Luigi.

0: Acabamos de ouvir o primeiro movimento, Allegro, da Sinfonia em Ré Maior do compositor italiano Luigi Cherubini, a única sinfonia que ele escreveu. A execução foi da Orquestra Sinfônica de Sanremo, dirigida pelo maestro Piero Luigi. E assim, caros ouvintes, chegamos ao final de mais um programa. Eu espero que vocês tenham apreciado. Um grande abraço a todos e até o nosso próximo encontro.
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0: Manuel de Falla, seguidilhas de O Chapéu de Três Pontas, Orquestra Filarmonia, regente Ian Pascal Tortelier.
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3: 20 horas, 1 minuto.
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5: Olá, ouvintes. Nesta noite, o Conexão Europa traz o recital de dois músicos da nova geração da Romênia, o violoncelista Jan Cecati e a pianista Daria Tudor. Gravação ao vivo, realizada em 10 de junho de 2025, na sala de concertos Mihail Iora, da Rádio Romena, em Bucareste. Jan Cecati nasceu em 4 de fevereiro de 2001 e começou a tocar violoncelo aos 10 anos na Escola Secundária de Artes, em Oradea, Romênia. Participou da classe de excelência de violoncelo de Gauthier Capucin por 3 anos e atualmente estuda na Academia Barenboim Said. Ganhou o primeiro prêmio no concurso Johannes Brahms de 2021 na Áustria e, como resultado, fez sua estreia no Smetana Hall em Praga, tocando o concerto para violoncelo de Antonín Dvořák com a Filarmônica de Martinu. Em 2024, foi o vencedor da Bolsa Herdeiros da Música da Romênia. No recital que ouviremos agora, Jan Cecati foi acompanhado pela pianista Daria Tudor e, para abrir, escolheu a sonata para violoncelo em ré menor, L-135, de Debussy.

de Claude Debussy, ouvimos a sonata para violoncelo em Ré menor L135, que teve os movimentos prólogo, quaresma, sostenuto e muito risoluto, serenata, moderadamente animado, final, animado, leve e enérgico. Gian Secati ao violoncelo e Daria Tudor ao piano. E eles seguem com a sonata para violoncelo número 2, em Fá maior, opus 99, de Brahms.

Com John Cecchi ao violoncelo e Dario Tudor ao piano, ouvimos de Brahms, Sonata para violoncelo número 2, em Fá maior, opus 99. Movimentos: Allegro vivace, Adagio affettuoso, Allegro passionato, Allegro molto. Na sequência, Arias Ciganas, opus 20, de Pablo Sarasate.

De Pablo Sarasate, acabamos de ouvir Aria Ciganas, Opus 20. Interpretação do violoncelista Jan Secati com a pianista Daria Tudor. Para encerrar, ouviremos um movimento forte e marcado de cinco peças em estilo folclórico Opus 102 de Schumann e Aria das variações Goldberg BWV 988 de Johann Sebastian Bach.

0: Acabamos de ouvir a área das variações Goldberg BWV 988 de Johann Sebastian Bach. Antes, o movimento forte e marcado de cinco peças em estilo folclórico Opus 102 de Robert Schumann. Jan Secati ao violoncelo e Daria Tudor ao piano. Gravação ao vivo realizada em 10 de junho de 2025 na sala de concertos Mihail Iora da Rádio Romena em Bucareste. A todos que nos acompanharam, ótima noite.
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5: Quinta-feira, 25 de junho, o Jornal da Cultura começa agora com os seguintes destaques.